Vai lá, 10 segundos pra entrar no palco.

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1: Glória a Deus, graça e paz da parte do nosso Senhor e Salvador Jesus Cristo, começando agora o programa Encontro com Cristo, um programa do Ministério Betel com a parceria da Rádio Agreste FM, a sua rádio, todos os sábados aqui a partir das 22 horas, louvor, adoração, palavra de Deus para o seu coração, paz e graça. Flávio, boa noite.
2: Boa noite, pastor, graça e paz para você também que está acompanhando o programa Encontro com Cristo.
1: Glória a Deus, e o nosso WhatsApp está aberto, tá? Você está aberto aí a fazer seus pedidos, tá? Quer dizer que hoje só vai ter louvor antigo, os louvores das antigas, né? Muita adoração, louvor. E daqui a pouco vamos tocar um clássico na realidade de louvor. Vamos adorar a Deus orando agora neste momento. Senhor Deus, nós queremos te agradecer, Pai, por este momento ao qual o Senhor nos proporciona de estarmos aqui mais uma vez para juntos louvarmos e engrandecermos o teu nome. Nesta oração, queremos agradecer também, Senhor, pelo dia, pelo alimento. Ó Deus, por tudo que o Senhor tem nos proporcionado. Oramos pelos nossos cônjuges, os nossos filhos, nossos familiares, Pai. Protege cada um deles e a nossa vida também, em nome de Jesus. Amém. Entra aí no nosso WhatsApp, o WhatsApp da Rádio Agreste FM, tá? Você vai entrar aí no WhatsApp da Rádio Agreste FM agora. Entra lá. Veja, o WhatsApp é esse.

Vai, entra aí agora no WhatsApp da Rádio Agreste FM e diga: eu quero o próximo louvor, tá? Hoje, como eu disse, só louvor antigo. Quero mandar a paz também ao meu sogro, o Pelé, que está em casa agora, né? Aqui em Cupira, também a minha sogra América, minha esposa Gisele, a Ana, Noemi, a Isa, Pililite. Deus abençoe a vida de vocês poderosamente. Também mandar um abraço para o meu cunhado Robson, que está lá em São Paulo. Ele e a Luana. Luana completando ano hoje. Deus abençoe poderosamente. Esse primeiro louvor vai para vocês, tá? Primeiro louvor, Estevão Jacinto cantando Juízo Final.

0: Glória a Deus, olha aí, vocês ouviram aí, Estevão Jacinto cantando Juízo Final, e é uma reflexão na realidade para todos nós, não é? O Juízo Final. O que é que você acha do Juízo Final, Flávio?
1: É um assunto pesado, né? Será que estamos preparados para esse tal juízo?
0: Ou preparado ou não, vamos passar por ele, né? É bom nos prepararmos. Na realidade, né? E a pregação hoje será o quê, Flávio?
1: Pastor, hoje eu vim trazer uma palavra de orientação, tratando o espírito ferido.
0: Eita, é forte, viu? É forte. Daqui a pouco a palavra de Deus com o nosso obreiro Flávio, tá tratando o espírito ferido. Muitas pessoas estão aí feridas, né? Dentro da igreja, que muitas pessoas estão se afastando da igreja porque se sentem feridas e não sabem a quem recorrer. Na realidade, mas daqui a pouco, fica aí, temos uma palavra de Deus para o seu coração, tratando o espírito ferido. E como é bom ser tratado, né? Então, nosso obreiro vai trazer uma palavra de reflexão para você se orientar e ver o que precisa ser tratado e quem pode tratar esse espírito ferido, tá? É uma palavra de Deus para o teu coração. Entra agora no WhatsApp da Rádio Agreste FM, você que está em Panelas. Hoje eu tive o prazer de estar ali na Feira de Panelas, né? Dei um abraço na minha amiga e irmã Zeza. Oh, que abraço bom, rapaz. Passando, ela pastor, dei-lhe um abraço. Deus abençoe a vida da Zeza, me apresentou o seu filho. Deus abençoe a todos aí de Panelas. Estávamos aí hoje, né? Passamos amanhã praticamente toda lá. Deus abençoe a todos vocês aí de Panelas também. As pessoas que estão aqui em Cupira, tá? Lembrando que amanhã nós temos culto da família no Ministério Betel a partir das 19 horas. Você é o nosso convidado especial, você e sua casa. Vamos estar lá amanhã adorando, louvando e engrandecendo o nome de Jesus, tá bom? Então você é o nosso convidado especial amanhã às 19 horas na rua Louro Paulo, número 250. Quero mandar a paz também a todos de Laje Grande e de Catende. Estão sintonizados conosco. Também aqui o Paulo Sérgio, né? Está conosco, é o sacristão original aqui da paróquia, daqui da cidade de Cupira. Boa noite e tenha uma santa noite para a sua família. Para você também, Paulo Sérgio. Deus abençoe a sua vida. Quero mandar também a paz a todos lá de Agrestina. É, lembrando que ontem a cidade de Agrestina completou, né, 98 anos, como a minha cidade Catende também. Glória a Deus. Lagoa dos Gatos, né? Várias cidades, Ribeirão, Belo Jardim, várias cidades ontem foi a emancipação política, né? Ou seja, o aniversário da cidade. Então, ontem, várias cidades completaram o ano, né? Parabéns às cidades aniversariantes. Glória a Deus, que o Espírito Santo de Deus possa estar sobre essas cidades, tá? Protegendo os seus moradores e que haja conversão, mudança de vida, tá bom? Então, vamos de louvor. Vamos ouvir agora Oséias de Paula cantando Sem Ovelha.

Boa noite, irmão. Sou eu, Júnior Ligeirinho, do Trevo de Panela. Quero que você coloque a música aí de Elias Silva, Não Vira as Costas Pra Mim. Eu vou oferecer pra você, família, a meu pai, Anny Domingo, para minha irmã, José, Ana, Tatiana, Neide, Jadielma, Daniela, Maria, para meu irmão, Leonardo, Jé, para o sacristão Roberto da Paróquia de Cruz, Mazete, Cruz e Família, Javadilis da Gastinha, Cidade de Caruaru, para meu prefeito de Rublima, para minha filha, a Aurora Beatriz do Santo, para todos meus amigos e amigas, tenham uma boa noite, um bom programa, abençoado por Deus, amém.

Glória a Deus. Vocês ouviram aí o Júnior Ligeirinho ali de Panelas, né? Eu tava na terra do Júnior Ligeirinho hoje, olha. Que bênção. Um dia eu conheço o Júnior Ligeirinho, né? Glória a Deus. Deus abençoe ao Júnior Ligeirinho ali da cidade de Panelas. Que a graça do Espírito Santo esteja sobre a vida dele poderosamente, né? Nós, está conosco também aqui, ó. Boa noite, pastor. Graça e paz. Tenha um final de semana abençoado por Deus. Você e sua família. Glória a Deus. A nossa irmã Maria Joseane, né? Lá de Dois Córregos. Deus abençoe também, Joseane. Poderosamente. Daqui a pouco uma palavra de Deus para o seu coração, tá bom? Então, olha, Júnior, nós estamos passando o louvor da sequência, tá? A gente vai oferecer a todas essas pessoas que você pediu, tá bom? Lembrando que estamos aqui com uma sequência de louvores. Próxima semana a gente vai passar os louvores que vocês pedirem, mas hoje só vamos ter louvor antigo. Então, vamos louvar ao Senhor para a nossa irmã Maria Joseane, para o Júnior, o Ligeirinho lá de Panelas e todos aqueles a qual ele ofereceu, né? Vamos ouvir aí o nosso irmão Valdemiro, Valdomiro Silva cantando Cântico da Liberdade.

0: Olha aí, Valdomiro Silva cantando Cântico da Liberdade, né? Que coisa linda, louvores antigos aqui para você, tá? Então você que está em casa, pega aí o teu celular, entra no WhatsApp da Rádio Agreste FM, faz como os nossos irmãos já fizeram aqui, entra aí no WhatsApp da Rádio Agreste FM e vamos ouvir hoje louvores antigos, tá? Muito antigo, para a gente matar a saudade da década que a igreja, na realidade, buscava uma santidade que hoje não se vê mais, tá bom? Existem poucos lugares onde se há verdadeira santidade. Então, nada melhor do que nós recordarmos as coisas boas. E o que era uma coisa boa? Louvores antigos. Quando as pessoas sentiam a presença do Senhor, as pessoas sentiam que Deus estava agindo, né? E quantas vezes Deus agiu através dos louvores antigos, tá bom? Glória a Deus. E é muito bom ouvirmos louvores antigos. Tem alguém conosco aqui, glória a Deus. Quem está conosco é o Amaral da Bateria, vamos lá.
1: Boa noite, meu amigo, aqui é o cantor Amaral da Bateria, tô ouvindo aqui o seu maravilhoso programa. Tá muito bom mesmo, viu? Tô ouvindo aqui o cantor Amaral da Bateria. Coloca um aí que eu tô ouvindo aqui, coloca um louvor aí que eu tô ouvindo aqui, beleza?
0: Amaral da Bateria, né? Glória a Deus. Se eu não me engano, é lá de Vila de Santana. Me confirme apenas isso, tá, Amaral? Deus abençoe a sua vida. Então, nós vamos botar, tá? Você pede e nós vamos tocar. Lembrando que hoje, só louvores antigos, tá? Louvores antigos para o nosso deleite espiritual. Vamos ouvir o nosso irmão Esdras, né? A Grande Viagem. Para o Amaral da Bateria.

Que louvor abençoado, né? O nosso irmão Esdras partiu para a glória, mas deixou essa poesia, não é? Que louvor maravilhoso, louvor abençoado. Então, nós temos que ter a certeza disso, um dia Jesus vai voltar. E quando Ele voltar, como é que nós vamos estar diante dEle? Tá? Pensa nisso. Jesus está voltando e muitas pessoas estão passando desapercebido, né? Está conosco também o nosso irmão Roberto Sacristão Original da Vila de Cruzes, da paróquia Nossa Senhora da Conceição. Deus abençoe, Roberto, poderosamente, que a graça, o Espírito de Deus esteja sobre a sua vida. Lembrando também que Jurema completou idade também ontem, né? É, a emancipação política de Jurema. Deus abençoe a todos aí de Jurema, juremenses, que é próximo de Cruzes, né? Deus abençoe poderosamente. E vamos mandar esse próximo louvor agora para o nosso sacristão original de Cruzes, tá? Robério.

Glória a Deus, olha aí que música linda, né? Do Feliciano Amaral, cantando Basta um Olhar, apenas um olhar. Olhe para Jesus, tá? Olhe para Jesus que de lá virá a sua recompensa. Daqui a pouco uma palavra abençoada com o nosso obreiro Flávio. Você vai estar aí ouvindo uma palavra de Deus para os seus corações, tá bom? Mas enquanto ele não traz a palavra de Deus, nós vamos de louvor. Vamos ouvir agora a nossa irmã Leni Silva cantando Silêncio, Silêncio.

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1: Boa noite a todos. Que a paz do Senhor esteja convosco nessa noite. Hoje estarei trazendo uma palavra de orientação para você que está com o seu espírito ferido, com a mágoa do seu coração. Porque eu creio que quando o espírito, a alma está doente, ele se manifesta como uma doença que afeta o próprio corpo. Então há um conjunto de ligação entre a alma e a carne. Abrimos lá em Provérbios 18, no verso 14, que diz assim: a alma bem disposta sustém. A alma bem disposta sustém o ser humano durante a doença, mas o espírito deprimido, quem o suporta? Irmãos, nessa palavra eu destaquei 5 pilares importantes que devemos seguir para que haja um tratamento profundo do espírito. O primeiro pilar seria a prática do perdão genuíno, porque muitas vezes carregamos mágoas de pessoas que nos feriram e não buscamos tratar, não buscamos remover essa doença da alma que nos persegue e pode até nos matar. Matar espiritualmente e matar fisicamente também. Então devemos liberar o perdão, porque é muito difícil, né, perdoar quem nos magoa, perdoar quem nos machucou. Mas devemos quebrar esse orgulho e liberar o perdão para essas pessoas. Também devemos perdoar nós mesmos, sim, porque muitas vezes nos culpamos por muitas coisas, culpamos por atos que nós mesmos fizemos para o próximo e esquecemos de liberar esse perdão para nós. Há uma culpa que nós carregamos que também pode ferir a alma e pode progredir para uma doença física. Nós vamos entender o que pode levar essa doença se não tratarmos principalmente a alma, né? Primeiramente. Porque o ressentimento, ele retém a dor. A dor é essa que persiste, a dor é essa que machuca e progride cada vez mais. E o perdão, ele liberta o espírito. Ele libera o espírito para continuar prosseguindo. Por muitas vezes estamos travados em áreas espirituais, áreas da nossa vida profissional, entre outras, por conta dessa trava, dessa mágoa que carregamos. Muitas vezes levamos traumas que nos impedem até de buscar o melhor. Então devemos tratar através disso, do perdão, através do perdão do próximo e de nós mesmos. Tem o segundo pilar, que é a oração e entrega na presença de Deus. Ah, e como é que eu faço isso? Quais os passos que eu devo seguir? Vamos buscar, né, os traumas, decepções, memórias dolorosas, tudo isso que nos prende, tudo isso que acumula peso sobre nossa alma. E expor para aquele que tudo pode, e aquele que ainda perdoa nossas falhas, nossos pecados, que é Deus. Então, no momento de oração, no momento de entrega, devemos reunir todo esse fardo para que Ele retire de nós. Muitas vezes estamos procurando auxílio nos lugares errados, porque aquele que tudo pode, Ele está junto a nós. Então devemos buscar verdadeiramente aquele que tudo pode em nossas vidas. O terceiro pilar, que ele é bem importante, é a busca pelo Espírito Santo. Porque quando Jesus partiu para a glória, ele falou: deixarei com vocês um consolador. Então o Espírito Santo, ele tem essa função na nossa vida. Ele atua como um consolador sobre nossas dores. Então deixe que ele atue. Deixe que ele atue como um santo remédio. Que ele vai curar essas mágoas, vai curar essas feridas. Mas para isso você tem que buscá-lo verdadeiramente, para que ele transforme essas dores em testemunhos. Testemunhos esses que podem ajudar aqueles que estão passando por isso. Muitas vezes quem já passou por um trauma, quem já passou por uma ansiedade, né, profunda, uma depressão, e venceu isso pela glória de Deus, tem respaldo, tem como ajudar aquele também que está passando sobre aquilo, que muitas vezes não sabe a ajuda que deve ser procurada. Então é um pilar muito, muito importante, a busca do Espírito Santo. O quarto pilar seria o apoio comunitário e pastoral, porque eu creio que Deus pode fazer tudo, mas para que Ele seja justo, nós devemos buscar nos nossos semelhantes também a ajuda, porque tem pessoas qualificadas para isso. Eu creio que os médicos são capacitados para curar as feridas da carne, as doenças da carne, e tem os profissionais capacitados para curar as doenças da alma, as doenças psicológicas também. Então há um conjunto, tem que andar alinhado. Um não vai ter resultado sem o outro.
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1: Devemos andar alinhados com a cura espiritual e a cura da carne, do corpo. Então devemos buscar apoio comunitário e pastoral. Como? Compartilhando o nosso fardo com nossos líderes espirituais ou cristãos maduros que saibam acolher e aconselhar sem julgamento. Porque imagine você passando por um momento pesado,
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1: um momento difícil, e a pessoa só ouvir o que você tem a dizer e depois está ali julgando ou espalhando para
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1: ser no nosso íntimo para pessoas que não sabem tratar, não sabem falar as palavras corretas, não as que nós queremos ouvir, mas as corretas para que guiem para um caminho certo, um caminho de renovação espiritual, mental e física. O quinto e último pilar seria o suporte profissional. Como eu já citei, há profissionais qualificados para isso. Então há um conjunto. Devemos tratar alinhado com a palavra, alinhado com a presença de Deus, mas também há necessidade de acompanhamento profissional, que são os profissionais psicológicos. Então devemos buscar pessoas qualificadas para nos ajudar também. E essas pessoas têm que ter respaldo. Não vou dizer só cristão, mas ético. Então, irmãos, o espírito ferido, realmente há um alinhamento, há um passo a passo a ser seguido. Porque se nós descuidarmos de cada um desses passos, desses pilares, não vai ter resultado. Nós vamos acabar voltando para o início. Então, devemos nos orientar primeiramente na palavra, que é onde tem o início de tudo, o perdão, a entrega dos nossos remorsos, dos nossos traumas a Deus, e alinhando com isso a busca profissional das pessoas qualificadas. Então eu creio que você que está precisando de uma palavra, de uma orientação, que isso tenha servido para você, que Deus possa lhe orientar cada vez mais nesse processo de cura. E eu vou terminar com uma oração para você que está precisando. Se você puder fechar os seus olhos e pedir orientação a Deus, buscar a presença do Espírito Santo para que Ele lhe oriente cada vez mais nesse momento. Senhor Deus, Tu conheces a profundidade da minha dor e vês o quanto meu espírito está abatido. Diante de Ti, eu não preciso me esconder, entrego em tuas mãos cada ferida, cada palavra que me machucou e cada decepção que guardei. Tira de mim o peso da tristeza e do desânimo. Espírito Santo, sopra teu refrigério sobre a minha alma e renova as minhas forças, pois a tua palavra diz que o Senhor cura os aquebrantados de coração e cuida das suas feridas. Em nome de Jesus, amém.

0: Glória a Deus, viu? Ouviram aí uma palavra abençoada? Palavra vinda do trono da graça de Deus. Como dizem os peteca, né? Bem quentinha. Glória a Deus. É, a espiritualidade nossa precisa estar em paz, precisa estar tranquila, sarada na realidade. E muitos estão aí que não querem saber de nada, né? Deus abençoe a todos que estão conosco agora neste momento. Então, você ouviu essa palavra, uma palavra de reflexão. Isso é o que você escuta, tá? Lá na Betel. Palavra que muitas vezes você vai achando que vai ouvir o que quer. Mas na realidade, quem faz é Deus, tá? Ele é que fala como Ele quer, o que Ele quer, para onde nós vamos, porque nós não dependemos mais de nós. Aliás, nunca dependemos, né? Até que um dia nós achávamos que dependíamos de nós mesmos, mas na realidade nós somos dependentes dEle. E a Ele seja dado toda a honra, a Ele seja dado toda a glória, todo o louvor. Então você que está em casa, chamo você mais uma vez amanhã, às 19 horas, no Ministério Betel, um grande culto da família, não é? Você é o nosso convidado especial. Terça-feira nós temos o culto de oração, de intercessão, de palavra. Vai lá conosco a partir das 19 horas e 30 minutos. Quinta-feira nós temos o nosso culto da unção, onde nós estamos ali ungindo as pessoas. Aparece lá também, tá? Na quarta-feira temos a nossa célula. E eu queria muito fazer uma célula na sua casa. Ah, pastor, eu não sou da igreja. Eu queria uma célula na minha casa. Nos convide. Vamos aí com a nossa equipe de fé fazer a célula. O que é uma célula, pastor? Célula é ensinamento da palavra, é oração, é comunhão com os irmãos, tá? Então, convida cada um de nós. Domingo, sempre domingo, né? O culto da família. E no terceiro domingo, nós temos o nosso culto de Santa Ceia, que é de amanhã às 8, né, Flávio? O culto de Santa Ceia.
1: Isso mesmo.
0: Glória a Deus. No instante, meu amigo. O terceiro sábado já do mês, né? Glória a Deus. Então, o nosso culto de Santa Ceia é de amanhã às 8. Então, participe dos nossos cultos. Entra também nas nossas redes sociais. Ministério Betel Cupira. Entra lá, veja lá o nosso endereço. Nós queremos que você esteja conosco. Brevemente, Cupira vai estar em outros lugares também. Cupira não, Betel, né? A Betel Cupira vai estar em outros lugares também. Quem sabe se a gente não vai estar lá no Novo Horizonte, né? Com o ministério, com a congregação, para louvar e engrandecer o nome do Senhor. Aquele bairro abençoado aqui da cidade de Cupira. Deus abençoe. Quem sabe a gente não vai estar no Nova Morada. É onde você mora, né, Flávio? É Nova Morada ali?
1: Não. É próximo.
0: Próximo, né? Então, quem sabe nós vamos estar ali com a congregação para louvarmos. Já temos obreiros, né? Então, entra aí, entra nas nossas redes sociais também. 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Entra lá no Instagram dela. 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Entra lá, faça o seu pedido. Glória a Deus. Também a Geisiane Luz, né? Fisioterapeuta. Glória a Deus, a nossa cantora da igreja, tá? A Geisiane, Deus abençoe a Geise e todos os seus familiares, tá? Nada melhor do que terminarmos uma semana de adoração, adorando e engrandecendo o nome do Senhor, tá? Queremos marcar com você também, daqui uns dias vamos ter uma grande vigília, uma vigília abençoada, né? O irmão Cristiano nos cedeu, na realidade, o seu sítio, para nós fazermos uma vigília e vamos organizar uma grande vigília, passar uma noite de sábado, uma madrugada de domingo, adorando e exaltando aquele que vive e reina para todo sempre. Então você que está em casa, quero que Deus te abençoe, quero que Deus te guarde e te proteja, que o Espírito Santo de Deus esteja sobre a sua vida. Lembrando que no próximo sábado estaremos aqui, se assim nosso bom Deus permitir. Obrigado, Flávio. Deus te bendiga.
1: Nada, pastor.
0: Glória a Deus, amanhã estaremos lá, tá? Na igreja, a partir das 19 horas, Rua Louro Paulo, número 250. Louro Paulo fica ali por trás do supermercado Padre Cícero, tá? E a nossa igreja fica por trás do espetinho do saudoso Joinha, tá? A nossa igreja fica ali, tá? Deus abençoe a sua vida, Deus abençoe a sua casa. Próximo sábado estaremos aqui, se assim um bom Deus nos permitir. E até lá, em nome de Jesus.

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0: Bom dia, Cupira, e bom dia, mais de 80 cidades, viu? Começando por aqui, aquele programa que realmente você já tem gravado na memória. Programa Forró Brega com Valdemir dos Três Cupira pela sua rádio Agreste FM. E começamos hoje em cima de 5 horas em ponto. Foi bom, viu? Foi cedinho, bom. Cedinho.
1: Foi bom.
0: Então deixa aí por aqui afora, que nós vendo na estrada e os telefones tocando já. E por aqui já tem telefone, né? Graças a Deus. Deixa eu ir para o telefone daqui. Alô. Alô, bom dia.
2: Bom dia, Valdemir.
0: Bom dia. Eu tô falando com quem?
2: Isso era o Goi, Valdemir.
0: Isso. Ô, Cícero, olha, a abertura desse programa eu já canto logo pra o Homem do Poder. Você vai aparecer, Cícero?
2: Alô, da minha família, Valdemir. Pra todos que estão escutando, pra Marconi de Pratende, pra toda a galera aí de Chão de Panela, Douro em Tocamento, Beto de Alfredo, José, com toda a sua família, já vivi, família, pra Cupira, vai pra Vera da Galinha, Panelas, vai pro resto da minha família que tá lá, pra Edmilson, Júnior da Beira Pista, Zeza, com toda a sua família, Arlindo do Sítio Cuba, de Altinho, Jová Dionísio em Agrestina, Bola do Queijo, família, Pau Velho, família, o Sítio Juá, vai pra Zezinho, do Juá, família, Luiz de Cida, com toda a sua família, Zé Ramos, Bomba, Raquel, Zé Maria, Zeca Diabo aqui vizinho, Zé Ivo com toda a sua família, Severino Vieira, em Riachão de Dentro, sumido, e ofereço também para Galego de Zé Ramos, com a sua esposa, aliás, com sua família, em Franco da Rocha, São Paulo, Edmilson de Canhotinho, família, para todos que estão escutando, quem eu esqueci do nome, domingo eu falo que é muita gente, para todos vocês aí da Raida, um bom domingo e um abraço para todos.
0: Isso, é desse jeito, né? É muita gente ligada por aí afora, a gente sente feliz, né? 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Eu vou pra outro telefone aqui. Alô?
3: Alô, bom dia, meu amigo.
0: Bom dia, eu tô falando com quem?
3: Ô, meu amigo, você tá falando com o Marconi, rapaz,
0: que
3: tá aqui na cidade de
0: Lajedo, irmão. Lajedo, olha, veja só, Marconi, quem vem cantar no programa agora, quem canta sou eu, né? Jesus Poderoso, você vai oferecer, Marconi?
3: Vou oferecer pra você, pra meu amigo doutor, pra o nosso amigo Lucinaldo, a sua esposa Joyce, seu menininho aí, o seu filho Gabriel. Miguel, né? Vou oferecer pra Sérgio Servoi, Edmilson de Panela, Zeza, Linda do Cruzeiro, José, José Manocito da Maduá, vou oferecer pra Vanderlei Andrade, Jeová Dionísio, Júnior da Beira da Pista, pra o pessoal lá do Sítio da Naneirinha, e um abraço pra meu amigo Servilão Alves, e Vanderlei Andrade, dentro do Mix desse Zé.
0: Valeu, um abraço, viu? É muita gente ligada nesse meio de mundo afora, cedinho, cedinho, né? A você também que já tá indo realmente com seus passageiros aí pra Feira Livre, receba um abraço, viu? Do programa, viu? Do programa Forró Brega nesse meio de mundo e dos Três de Cupira. Eu vou pra aqui logo pra esse telefone pra gente ouvir de onde é esse outro. Alô.
4: Alô, Valdemir.
0: Alô, bom dia.
4: Bom dia, Valdemir.
0: Tô falando com quem?
4: Tá falando com Arlindo do Cuba. Sinto Cuba Altinho.
0: Altinho. Arlindo de Altinho. Arlindo, quem vem cantar no programa, abertura do programa, quem canta já sou eu. Jesus Poderoso, eu já canto logo para o Homem do Poder. E você vai oferecer?
4: Vou sim, Valdemir. Em primeiro lugar, vou oferecer a todos os meus irmãos. Oferecer a minha esposa, Cicleide, a meu filho, Everton, a Luanderson. Oferecer também a Maria, minha irmã, a Vitéria, a João, a Joana, a Nenzinha, não posso esquecer, a Carlinho, a Roberto, a Marlene Bernardino, que está ouvindo agora, a vaqueira, oferecer também para Marilene, de demarcação, Edilás, sua esposa. Você não posso esquecer de oferecer a seu Cícero Goy, cidadão de bem. Oferecer também para Lila de Cruzeiro, Madalena, viu? E a todos os ouvintes que estão ouvindo agora, neste momento.
0: Valeu, tá certo. Um abraço, viu?
4: Para você também um bom programa.
0: Isso. Vamos botar para cantar, Arnaldo? Cheguei para cantar e já quero cantar, viu? Quem canta sou eu, abertura do programa. Canta logo para o Homem do Poder. Jesus Poderoso, bota para tocar para a gente ouvir. 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

0: em cima de 5h09, viu? É no relógio da sua Agreste FM, é no seu programa Forró Brega por aí afora. Né? Meu amigo Edinho tá lá em São Paulo, mas já tá com o rádio ligado, eu vim na estrada, ele já me ligou, disse, já tô aguardando a entrada do programa, viu? O Edinho lá em São Paulo, tá ligadinho, ligadinho. É, São Paulo. Então é muita gente ligada por aí que a gente se sente feliz. Eu vou para outro telefone. É telefone chegando de todo canto, Ilamã. É telefone que vem de todo lugar. É verdade. Passo para cá para a gente confirmar. Alô.
1: Opa, tudo bonzinho?
0: Tudo bom. Eu tô falando com quem?
1: Você é do Vialeja aqui de Garanhuns.
0: Em Garanhuns. Já estamos em Garanhuns. Cedinho, cedinho. Olha, Zé, quem vem cantar agora vai ser Leonardo e Eduardo Costa. Vai oferecer?
1: Ave Maria, eu vou dedicar ao meu amigo Zezinho de Garanhuns que está ali ouvindo aqui, viu? O Fernando Marinho está aqui ali ouvindo.
0: É, Fernando Marinho, um abraço aqui para ele e para Zezinho.
1: É, estão aqui ali ouvindo. Zezinho está aqui ligado ouvindo seu programa e está mandando um negócio para você e toda a família, viu?
0: Tá, no roteiro tem até uma músicazinha dele aqui, viu? Tem um forró mais tarde mais de ele.
1: Muito bem, você é gente boa, Rodrigo. Você não tem sua parede não, Rodrigo. Mas bota comigo muito tempo. Eu quero dedicar todas as músicas do programa, dedicar a minha amiga quando que está ouvindo a gente, essa minha amiga fiel que tem aí em São João, no Bonito, é Marleide. Alô, Marleide, minha filha, um abraço para você, viu, garota? Você é uma figura muito importante, é meu amigo Marconi, gente, muito bom, Marconi, um abraço para você, Marconi. Você é uma figura importante, ao Cício Góes, no pé do seu programa, minha amiga Zezé. Alô, minha comadre Zezé, que está ouvindo aí, a gente vai aqui para dar um abraço para você. Ao Geraldinho do Acordeão, que não perde o seu programa. Ainda tem meu amigo, como o doutor Alexandre Bezerra, sempre muito bom, doutor Alexandre Bezerra, um abraço, ele está vindo no programa. A doutora Milênia, doutora Marinava, está vindo no programa. Doutora Milênia, que é muito importante. E dedicar o pessoal de Quipapá, dedicar o Ilamar, esse é uma grande personalidade, meu grande amigo Ilamar, um abraço para ele, que está vindo no programa. E mandar um abraço para a menina, que eu não posso esquecer dela, que ela não se esquece meu. É Lino do Cruzeiro. Alô, Lino do Cruzeiro, um abraço para a Vossa Excelência. A minha amiga Zéza, que nunca me esquece, um abraço para ela. Gente muito boa da festa. Ela e minha amiga Marlene, ela não tem futuro. Alô, Tereza Moreno, Tereza da Guaravita. Um abraço para você. E para todo mundo que está ouvindo, aquele abraço.
0: Falou bonito. Então vai um abração pro povo todinho aí de Garanhuns, né, pai? Que é ligado também no programa, né, pai? Garanhuns, exatamente. Deixa eu ir por aqui afora, que é muita gente ligada, deixa eu ir por aqui. 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
2: 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Isso, vamos embora.
0: Vamos para o telefone? Bora. Alô?
3: Alô?
0: Alô, bom dia.
3: Bom dia.
0: Tô falando com quem?
3: É o Bola do Queijo de Cachoeirinha.
0: É o Bola, apareceu o Bola. Ô, Bola, quem vem cantar agora vai ser Leonardo e Eduardo Costa. Você vai aparecer?
3: Vou oferecer para toda a galera aqui da Fábio do Bola, para vocês aí da rádio, ao nosso amigo Cício Goi. Aquele abraço, nosso amigo Zé Seguindo do Rio Aleixo, ao Roberto Sapateiro, ao Neném da Churrascaria, ao rapaz aí de São Paulo, que tá falando o meu nome, aquele abraço. Para todos que estão curtindo, Papiriri, Pororó, e até domingo, se Deus quiser.
2: Radialista é bom.
0: Eu vou para outro telefone? Bora, bora. É telefone chegando de todo canto da mar. É telefone que vem de todo lugar, é verdade. Alô?
4: Meu amigo Valdemir.
0: Bom dia, eu tô falando com quem?
4: Tá falando com o Mário lá do
0: Rancho
4: de
0: Camusim
4: de
0: Sofele, Valdemir. Mário da Ambulância de Camusim de Sofele. Ô Mário, olha, veja só. É quem vem cantar agora vai ser Leonardo e Eduardo Costa. Você vai aparecer?
4: Vou sim, Valdemir. Vou aparecer a você. Vou aparecer ao doutor.
2: Obrigado.
4: Ao Nezinho, viu? E aparecer a meu amigo bioeletrista lá de Caruaru, não sei se ele ligou, mas podemos agora. Vou aparecer a Jeová Bianvido. Aquele abraço, Jeová, para você, muita felicidade e muita coisa boa para você. Para meu Zéza de Panela, para Bio, para o, né, que o Marco Lima agora todo embaraçado. O Zé do Jeep, aqui em Camusim, que eu peço, que é o Vitinho, tá bom? E o Dimas, tá bom? E a meu amigo, é o Louro da Praça de Bonito, é o Louro do Fiat. Eu mando aquele abraço para ele. E para todos que telefonou e que me telefonou, aquele abraço para todos eles, tá bom?
0: Ah. É, valeu. É aquela foto que a gente tirou lá na estátua do Padre Freire de Amião. Você estava ali junto com aquele povão ali também, não foi?
4: Foi, rapaz. Aquele foto que eu tirei com você, né? Tá aqui no celular da mulher que eu tenho. Você viu meu celular como é, né?
0: É verdade. Muita gente ali tirou foto com os três de copilha, viu? Ali, graças a Deus, viu?
4: Foi um prazer, viu, Valdemir?
0: Valeu.
4: Em contato com você, a Maria, foi um. Eu não sei nem dizer, viu?
0: Tá certo. Obrigado, viu? Obrigado.
4: A Jeová me avisa, aquele abraço pra ele. Aquele pessoal que estava ali no encontro do
0: Padre Frei Damião.
4: Padre Frei Damião, eu tive o maior prazer. Me encontrei com o Nezinho, com o doutor. Com todos, com rico, com você, viu?
0: Obrigado, obrigado mesmo, viu? Um abraço, viu?
4: Tá bom, meu filho. Aquele abraço pra você também. Tudo de bom, viu?
0: Isso, obrigado. É muita gente ligada, né, pai? Ele esteve lá na estátua, ele esteve lá na Romaria do Padre Frei Damião e realmente lá foi tirado foto todo. Muita gente que tirou foto lá com nós, né, pai? Povo de Alagoas que tava lá também, né? De Colônia, né, por dentro. Então a gente se sente feliz. Deixa eu ir pra outro telefone aqui pra gente ouvir. Alô?
5: Alô, motor.
0: Vamos para o zap. Aguarda aí, viu? Vamos para o zap. Alô?
6: Bom dia!
0: Bom dia. Tô falando com quem?
6: Jesus te ama.
0: Daqui a vem cantar vai ser Leandro e Leonardo. Leandro e Eduardo Costa. Vai aparecer?
6: Vou, Valdemir. Primeiramente, agradecer a Deus, né? Mais um dia de eu ter vocês e Eu ofereço para você, para doutor, para Lucinaldo, para seu Ilamar, Eribaldo, que ontem foi tanto abraço, tanto cheiro. Ô, Eribaldo, um cheiro para tu, meu amor. Zezé ama vocês. Falei em seu Ilamar, né? Que eu fui aí, Zezé, você nunca mais foi na rádio. Eu fui. Levei muito cheiro de seu Ilamar e dei muito cheiro. E também falei no Seguindo Vialejo, né, de Garanhuns. Comentei também, um abraço para o Seguindo Vialejo. E para oferecer também para dona Nega, sogra de Edgar Fênix, um cheiro para ela. Juarez de Judiá, Bio de Caruaru, seu Cício Boy, um abraço para ele. Lília do Cruzeiro, Terezinha, da Guaravita, Edmilson, seu Jota, Tiago, Tom e Sargento, Fafá, Jeová Dionísio, um abraço para você, para Jardel, Henrique, Bobozinho, também Dona Maria Ventura, Mauro da Ambulância, um abraço para ele e família, Júnior, Marconi, agora não tá mais em Catena, né? Parece que é em Lagedo. Dona Mocinha, o Seguindo Vialejo, as três irmãs da Coab, Balaio, Gilberto, Regi, Nicole, Feliz, seu Zé Paulo, Dona Conceição, Cristiane, Lenivaldo Silva, Cida Araújo, seu Anania. Eita, é muita gente, né? Tá tudo lhe escutando, viu? E fica me cobrando. Seu Cosmo, dona Quitéria do Banco do Brasil, um cheiro pra ela. Ademir Belém de Maria, meus filhos, meus netos, meu bisnetinho, meus irmãos. E Valdemir, Deus te abençoe. Amém. Que Deus te dê muita saúde. E desculpe, Zezé, falar tanto. Tem mais gente, mas é muita gente.
0: É muita
6: bora gente. Bora que atrás de gente.
0: Valeu. Deixa eu ir para outro telefone bora, aqui, né? Bora. Pra gente atender o outro. Alô.
5: Alô.
0: Alô, bom dia.
5: É o José Ferreira. É o José Ferreira.
0: Eu tô falando com quem?
5: Com o José Ferreira.
0: José Ferreira, tá me ligando da onde, Zé?
5: Aí pra rádio, meu santo. Dá lembrança meu irmão lá em Tabuleiro, a Doda, e a gente Cicia, a todos que lá de Tabuleiro, meus amigos. E a vocês, aí da Laje.
0: Tá certo, tá oferecido, viu? Obrigado.
5: E muito obrigado. E bota uma música aí de Eduardo Costa.
0: É, vem, quem vem cantar vai ser Leonardo e Eduardo Costa, viu? Essa é pra chorar, viu?
5: Tá bom.
0: Vai chorar.
5: Tá
2: cuidado.
5: Bom.
2: Cuidado pra não chorar.
0: Valeu, tchau, velho.
5: Tchau, filho.
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0: Bora. Não foi bom, né, pai? Exatamente. Deixa eu ir por aqui afora. Quem tá ligado com nós agora lá em Agrestina é o Pernambuco da Carne de Porco.
2: Na hora. Pernambuco, um abraço.
0: E o Jacaré também tá ligado. Ele está se balançando na rede lá em cá. Deve estar na pegada, tá na rede de pescar, né?
2: Com certeza. Exatamente. E um abraço também para Vademir, para dona Creonice e seu Cordeiro também.
0: Isso.
2: Seu Cordeiro do Bar, em Agrestina.
0: Cordeiro do Bar. Tá ligadinho, né?
2: Um abraço, seu Cordeiro. Tio Vigia em Água Branca, Marinei e também ao Vanildo Mendo. Um abraço.
0: Deixa eu ir pra outro telefone aqui. Alô.
7: Oi, bom dia, senhor Valdemir.
0: Quem é, por favor?
7: É Jeová Dionísio, de Agrestina, Pernambuco, Brasil.
0: Que fala fina é essa, Jeová?
8: É não, hora é porque as coisas é assim mesmo.
0: Tá ligando, né? Parece com medo.
8: Não, com medo de quê? Eu não tenho medo, só tenho medo dos poderes de Jesus, rapaz. Tá tudo na graça.
0: Olha,
8: de Deus.
0: Olha, quem vem cantar aqui vai ser Leonardo e Eduardo Costa, né?
8: Foi bom.
0: Essa é pra o André, o homem de sapato e cavalo de aço, viu?
8: Sim, André do caldo de cana.
0: E a Dona Preta.
8: Tá sintonizada, rapaz, ele passou lá domingo.
0: Passou, passei, né? Lá, homem.
8: Rapaz, tomou um caldo de cana, comeu o flashback junto com o doutor, né?
0: Fiquei por ali, aquela festa aí, ele... tocou um som lá e ele agarrou mais Dona Preta, botou pra dançar. Isso, ele é fogo, viu?
2: Mas repara, eu tomei uma garapa.
8: E foi, uma garapa. garapa de açúcar, né?
2: Eu tomei uma garapa de cana, mas é doce que nem açúcar, a cana de André, viu?
8: Ah, é doce demais, pai. Não precisa nem. Um dia deixa eu perguntar ele.
2: Poxa, eu fiquei todo me lambendo.
8: Pô, o caldo de cana já é doce, é da natureza, pai.
0: É, ô Jobá. Então, você vai oferecer pra quem?
8: Eu vou oferecer, pai, pra nosso amigo Mário da ambulância lá em Camucim, ouvindo a gente, encontrei ele lá com Maria do domingo lá, a gente tirou foto, foi aquela festa, né, pai? Mário, obrigado, meu irmão, Deus abençoe ele, toda a sua família em Camucim de São Félix, Conceição lá em Bonito, nosso abraço a nossa amiga Zeza, o Ligeirinho, o Ed Mills, Arlindo do Sítio Cuba, Lila lá do Cruzeiro, todos aqueles que realmente estão sintonizados, André do Caldo de Cana mais uma vez, nosso amigo Vanderlei Andrade aqui em Agrestina, nosso abraço, ele e toda a família, Marcondo lá em Lajeiro ouvindo a gente, e o nosso amigo Balai lá de Barra do Jardim, que a semana que passou por aqui, nos fez uma visita, e tá ligado no programa todos os domingos. Aí me perguntaram por que esse nome Balai, é porque antigamente ele fazia balai para vender na feira, sabe?
0: Ah, nosso fazia balai.
8: Fazia balai e vendia na feira, por isso ficou conhecido como Balai.
0: Balai.
8: Rapaz Alegre, lá de Barra do Jardim, é, rapaz. Ligados no programa e todos os ouvintes, nosso amigo Zé Seguinho do Realejo, e esse povão realmente está em sintonia, bioeletricista lá em Caruaru, e o programa realmente, por onde a gente passa, é sucesso absoluto, viu? Você viu o domingo lá em São Joaquim do Monte, né?
0: E o povão
8: dizendo que escuta o programa e gosta do programa, e realmente é uma alegria na vida das pessoas todos os domingos, né, Vladimir?
0: Exatamente, viu?
8: Pra você, o doutor Naldo Ferreira, e dê um abraço aí no nosso amigo aí, o Naldo Ferreira. E no doutor, viu?
0: Tá. Valeu. Tudo bem.
8: Abraço. Deus abençoe.
0: Tá certo, valeu. Valeu.
2: Galego de Gessino da Farinha em Água Branca, um abraço, Galego. Simbora.
0: Então, você é muita gente, né? Para os amigos todinhos daí de Água Branca que estão ligados, né?
2: É.
0: Para eles todinho. Eu vou para outro telefone. É telefone chegando de todo canto da mar. É telefone que vem de todo lugar, e é verdade. Passa para cá para a gente confirmar. Alô.
9: É telefone chegando de todo canto da mar. É telefone que vem de todo lugar. 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Mais de 80 cidades ligadas com ela tem. Pela internet ela bate o mundo inteiro. São Paulo, Rio de Janeiro, Pernambuco, Ceará. Alô, bom dia.
0: Bom dia, eu tô falando com quem?
9: Você tá falando com o Júnior Ligeirinho, da cidade de Panela.
0: Ô Júnior, olha, quem vem cantar agora vai ser Leonardo e Eduardo Costa. Você vai aparecer?
9: Essa é boa, Valdemir. Eu vou oferecer pra você, pra Nezinho, pra Doutor, pra William Maralvi, William Majuni, para Naldo Ferreira, Edgar Femme, Jane de Paula, Renato Neve, Josia Leal, a meu pai Denem do Milho, para minha irmã Joséane, Tatiane, Neide, Jadielma, Daniela e Maria, para meu irmão Leonardo Jefferson, a Terezinha da Guaravita, as três irmãs da Coab, Graça Paula, Tia Laíde, Cisgó, irmã da Oficina, Aldemir de Belém de Maria, Macando de Catente, João Vadunes da Agostina, Cidalca de Caruaru, Líder do Cruzeiro, para o sacristão Roberto da Paróquia de Cruz, Mazé de Cruz e Família, para Zezé de Bandeira de Quipapau, segue os Viales de Garaúns, para Zezé, para Rondete, para Dona Silene, na Terra da Prefeitura, Edmilson, Bonito da Sexta de Moto, da família dele, para Quitera, para Sim, para Noco, para Marciano, para Zezé, para Dona Bira Cito Cutia, para Josineide, para Cisina do Palfel, para Sertão, Ciano, para Zezé, para Dona Bira Cito Cutia, para Josineide,

0: Essa é da Caixa d'Água também. Vai meu abraço daqui para ela. Diz que não perde um minuto do programa. Então vamos botar para cantar? Então chega. É o zap? Então passa para a Costeira Punk, que a gente não podemos perder o telefone aqui. Alô?
1: Alô?
0: Alô, bom dia?
1: Bom dia.
0: Bom dia, eu estou falando com quem?
1: Tá falando com o Alcide de Alto Bonito.
0: Alcide de Alto Bonito. Ô Alcide, quem vem cantar agora vai ser Leandro e Eduardo Costa. Vai aparecer?
1: Muito bom, muito bom. Vou oferecer sim. Vou oferecer ao meu amigo Edilson do Morená, Zé Paulo do Morená, Zezinho do Galo do Morená, ao nosso amigo Jussier de Camusinho, a Del da Lochonete em Alto Bonito e a todos os ouvintes da Agreste FM. Muito bom mesmo essa música aí, Valdemir.
0: É, exatamente. Essa vem pra chorar, viu?
1: Vem pra arrebentar tudo agora mesmo. Deixa cair.
0: Valeu, um abraço, viu? A toda a galera aí de Bonito. Vamos abraçar também o povo da cidade de Catende, de Palmares aí, Águas Pretas, que tá todo mundo ligado e a gente sente pra ali, viu? Joaquim Nabuco, alô Joaquim Nabuco, aquele abraço, viu? Com muita gente ligadinha também aí. Alô Gamileira, com muita gente ligadinha aí em Gamileira também, porque essa vem pra chorar, viu? Cupira, prepara aí que agora vem, viu? Exatamente. Leonardo e Eduardo Costa, como eu chorei. Bota pra tocar pra gente ver mesmo, se presta.

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0: 5:36, viu? É no relógio da sua Agreste FM. Eu vou para o zap logo da Agreste para poder a gente atender esse telefone daqui. Isso. Alô.
1: Alô, Valdemir.
0: Alô, bom dia.
1: Bom dia.
0: Tô falando com quem?
1: Tá falando com o Antônio aqui do sítio São Domingo, município São Joaquim do Monte.
0: Antônio do sítio de São Joaquim do Monte. Olha, veja só, Antônio. Quem vem cantar agora vai ser Zezé de Camargo e Luciano. Você vai aparecer?
1: Oferecer sim, Valdemir.
0: Pode oferecer,
1: vai. Bora ser pra minha mãe Beta, meu padrasto Edmilson, meu irmão José, meu tio Luciano, Ranaldo, a Socorro de São Joaquim do Monte, Paulinha, Rafael, Tony lá do Colégio Velho, pra Dedinho, tia Hilda, e pra todos que estão curtindo essa rádio maravilhosa, Valdemir. E passo um bom dia.
0: Me diga uma coisa, você gosta do programa, Tony?
1: Poxa, o seu programa aqui é nota mil.
0: Eu tô sabendo que você vai aqui do mundo, tá todo mundo ligado, viu? Também essa música. Me diga uma coisa, você que você é um cabo de palavra, já tocou alguma música aqui nesse programa que realmente você encheu os olhos de lágrimas?
1: Já, Valdemir.
0: Já. Pronto, tá vendo a história? Verdade, né? Não, a verdade se diz. Aqui tem uma pessoa.
1: É a casinha de papai. Quando eu canto, eu me lembro logo do meu pai que é falecido.
0: A casinha de papai. Com a posição de Williamar. O Williamar fez muita gente chorar com essa música, viu? É a casinha de papai. Pra mim era outra, mas a casinha. Foi bom, não foi?
1: Poxa, Valdemir, mas queria me lembro logo do meu pai.
0: Olha. Eu tô vendo que ele já tá com emoção. É. E ela tá no roteiro, daqui a pouco ela sai.
2: Daqui a pouco sai.
0: É. Tá certo, valeu. Um abraço, viu, Toninho?
1: Oi, Valdemir.
0: Oba.
1: A oferecer pro seu irmão doutor Zezinho. É. Viu? Tá e certo. Pra você e pra todos que estão curtindo.
0: Tá certo, valeu. Um abraço, viu?
1: Olha, e aqui em São Domingo, aqui em município, aqui do seu programa aqui, tem muita audiência, viu?
0: Tem, eu tô sabendo que aí, eu estive aí em São Joaquim do Monte, me encontrei com vários amigos, tiremos várias fotos, várias amigas, gente de Caruaru, gente de Bonito, gente daí de São Joaquim do Monte, né?
1: Ficamos daqui de São Domingo também, Márcia. Sempre todo domingo, 4 horas da manhã, nem esperar 5 horas ele espera. Daqui dia ele ligou logo o rádio.
0: Eu tô sabendo, quando das 4:30 já tem gente já com o rádio ligado. Né?
1: É verdade.
0: Foi bom, um abraço, viu? Deixa eu ir pra outro telefone.
1: Tá certo.
0: Isso. Aí é por isso que a gente gritamos. É telefone chegando de todo canto, Williamar. É telefone que vem de todo lugar. Passa pra cá, manda eu confirmar. Alô?
3: Bom dia.
0: Bom dia, eu tô falando com quem?
3: Bioeletricista de Caruaru, seu amigo.
0: Eita, bem, você tá com a fala de delegado.
3: Oxê. É bondade sua, Valdemir.
0: Sem brincadeira. Olha, veja só, quem vem cantar agora no programa é Zezé de Camargo e Luciano. E você vai oferecer, Bio?
3: Eu vou oferecer pra Jeová Dionísio, que tava aí junto com você, aí na em São Joaquim do Monte, né? Lá no Cruzeiro, né?
0: Teve na caminhada.
3: Minha amiga e abençoada Zezé de Panelas, Lila, abençoada Lila lá do Cruzeiro de Altinho. Deus abençoe ela, tudo de bom pra ela, toda a família dela, né? E também ofereço pra o meu grande amigo lá de Camusim de São Félix, que tava com você também aí em São Joaquim do Monte, o marido da ambulância, pra esposa dele, né? E pra todo mundo que escuta o programa, pra outro amigo lá de Agrestina, que é uma pessoa que eu tenho uma grande admiração por ele, uma pessoa que eu fui a Agrestina e conheci ele, apertei a mão dele, gente fina demais, chama-se o Pernambuco da Carne lá de Agrestina, viu? E o Balai também, lá do o Balai, que eu chamo o Balai de Ouro, lá de Serra do Jardim ali de Agrestina, ok? E pra você, para o doutor, pra o Ilhamar Alves, pra o Ilhamar Júnior e todos que fazem o programa. E pra Piriri e Pororó.
0: Valeu, um abraço. Vamos pra outro telefone. Alô.
4: Alô.
0: Alô, bom dia.
4: Bom dia.
0: Tô falando com quem?
4: Conceição de Bonito, do Barco da Sapucaia.
0: Dona Conceição. Como é que tá bonito, Dona Conceição?
4: Tá muito bem, tá maravilhoso.
0: Então tá bonito mesmo. Olha, veja só. Quem vem cantar é Zezé de Camargo e Luciano. Vai oferecer?
4: Ofereço sim, para você, todos que fazem a Agreste FM. para Jeová de Anísio em Agreste, Dona Zezé em Panela, para Bernadette, Fernando, toda a sua família, para Dilson Morená, e para todos que estão ouvindo esse maravilhoso programa.
0: Tá certo, obrigado pelo toque do telefone, viu?
4: Obrigado também, passa um bom dia.
0: Um abração a todos os amigos aí da cidade de Bonito. Vou para outro telefone. É telefone, chegando de todo canto da mão. É telefone que vem de todo lugar, é verdade. Vou para esse aqui logo. Alô.
2: Alô, Valdemir.
0: Alô, bom dia.
2: Bom dia, Valdemir.
0: Tô falando com quem?
2: Lila
0: do Cruzeiro de Altinho. Ô Lila, olha, quem vem cantar agora é Zezé de Camargo e Luciano. Você vai oferecer?
2: Vou sim, Valdemir. Vou oferecer especialmente pra você, pra Ronaldo, pra o doutor Nezinho, todos que fazem essa rádio maravilhosa. E quero oferecer pra minha mãe, meus irmãos, para meus filhos, para meu esposo, para bioeletricista, um abração para ele, a toda a família dele, Zezé de Panela, Júnior, Terezinha da Guaravita, seu Cício Goi que ligou hoje, um abraço para ele, Seguim de Garanhuns, Jeová Dionísio, Arlindo, Laércio Altinho, Marlene, Aparecida de Tide, seu Manuel Caetano, vai também para Evilás, no Sítio Letreiro, com toda a família, tá ligadinho desde as 4h30, um abraço para ele, Nezinha. E assim, que eu esqueci, vá um abraço e um bom domingo. O sim também vai para Madalena, Valdemir, Júnior. O rapaz de São Paulo, que eu não sei como é o nome dele, vá um abração para ele. Que ele tenha um bom domingo. Para Lourdes, Zezinho. E deixa eu ver, meu Deus do céu. Lula, Zezinha, Madalena e toda essa galera que está ligadinho nesse seu maravilhoso programa. Marcono, um abração para ele também. E um bom domingo, Valdemir. Que Deus proteja esse programa. Programa maravilhoso.
0: Amém, amém, amém. Três vezes. Viu? Um abraço. Muita gente ligada por aí afora. Vamos dar para cantar? É, pai, pronto. Vai chegar agora aqui Zezé de Camargo e Luciano cantar Meu Pão de Mel. Foi bom. Bota para tocar que essa é para chorar.

0: gravamos aqui em cima de 5 horas e 58 minutos, viu? E 48 minutos, exatamente, né? É no relógio da sua Graça FM. 5 horas e 48 minutos. 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Tchau e um abraço. Vamos por aqui afora, vamos para outro telefone. Isso. Alô. Alô.
1: Alô, meu querido Valdemir.
0: Alô, bom dia.
1: Bom dia, Valdemir.
0: Tô falando com quem?
1: Tá falando com Edinho de Santana de Parnaíba, São Paulo, seu ouvinte fiel de todos os domingos, Valdemir.
0: Valeu, Edinho. Olha, quem vem cantar agora sou eu, a Casinha de Papai. Você conhece a Casinha de Papai?
1: Ixi Maria, rapaz, essa daí eu vou falar igual o rapaz falou agora há pouco aí. Com essa daí eu choro lembrando do meu finado pai, viu, Valdemir?
0: É Casinha de Papai, é, quem é que não conhece Casinha de Pai, né, pai? É brincadeira, é pra chorar. Você vai oferecer pra quem essa Casinha de Papai?
1: Quero oferecer, Valdemir, para o Marciano lá de Brejão, que tá na escuta, Valdemir. Meu irmão é Zeraldo, aí nas grandes de Catengue. Meu irmão Zé Dom Piseiro aqui em Santana de Parnaíba, aqui onde de tarde já tava falando do seu programa, viu, Valdemir?
0: É.
1: Falou assim, amanhã nós já estamos ligadinhos, rapaz, como é que pode? Impressionante, né, Valdemir?
0: Obrigado, é verdade.
1: Quero mandar para minha mãe, dona Valdenice, aí nas grandes, meu tio Cícero Cândido, que tanto amo de coração, louro cunhado de Zé Bodinho, meu irmão Valdinho, meu irmão Manuel da Verdura, sempre vendendo as melhores verduras aí nas grandes. Quero oferecer também para meu irmão Baiano, Lila do Cruzeiro, que falou de mim agora há pouco aí, Dona Maria aí da piscina de Belém de Maria, né, Valdemir?
0: É, Dona Maria tá na escuta, tá lá ouvindo.
1: Isso, quero mandar também um abraço especial para Lucinaldo, o doutor, a todos os ouvintes da Agreste FM, seu William Marca, eu quero conhecer ele, se Deus quiser. E Valdemir, a Agreste FM é mais que uma rádio, é mais que uma emissora, mais que uma TV, viu, Valdemir? A Agreste FM é demais, cara. Impressionante. A Agreste FM é a melhor rádio do Brasil, Valdemir. Te juro por Deus.
0: É verdade, né?
1: É verdade.
0: Pai?
1: Olha, Valdemir, eu tava na Aparecida do Norte domingo e o povo falando lá. Tem uns amigos que eu fui com eles falando da Agreste FM. Rapaz, isso aí é trabalho e fruto de uma boa gestão aí da emissora, viu, Valdemir? Te juro por Deus. É um bom trabalho que vocês fazem aí, todos os locutores da Rádio Agreste FM. Seu William Mar, não tem pra ninguém. Laje Grande e Catenda é topada a audiência, viu, Valdemir? Topada mesmo, viu?
0: É verdade.
1: É verdade. Seu programa é maravilhoso demais. Traz muita audiência pra Rádio Agreste FM. Que Deus abençoe sempre. E traz felicidade. Aquele que tá doente, ele fica feliz ouvindo seu programa. Inclusive meu amigo Vado da Rua do Rio, aquele abraço pra ele, Valdemir. Que Deus abençoe toda a escuta. Quando você falou de mim, eu tava vindo de Barueri, escutando já a Rádio Agreste FM, Valdemir.
0: Tá vendo? É verdade, né, rapaz? É muita gente, né?
1: É.
0: Verdade, né?
1: Tá bom, e tô ligadinho aqui na escuta até as horas. Que Deus abençoe sempre você e o povo de São Joaquim de Monte, que você tava lá domingo na Romaria, né, Valdemir?
0: Estive lá na Romaria, viu, de São Joaquim de Monte. Parabéns.
1: Tá certo. Que Deus abençoe você sempre, tô sempre na escuta, Valdemir.
0: Valeu, um abraço, viu?
2: Outro. Que é isso daí, vamos mandar. Tem zap, bora.
0: Vamos pra outro telefone. Alô.
3: Alô.
0: Alô, bom dia.
3: Bom dia.
0: Tô falando com quem?
3: Luzia.
0: Ô, Luzia, tá me ligando da onde, Luzia?
3: Tô já aqui do monte.
0: São Joaquim do Monte. Ô, Luzia, olha, quem vem cantar agora sou eu, a Casinha de Papai. Você vai oferecer pra quem?
3: Eu quero oferecer pra você, pra seu irmão, pra doutor, pra meu irmão que mora em Sítio Bananeirinha, pros meus amigos, minhas amigas, Sítio Bananeirinha, pros meus amigos, minhas amigas do Vila Santana, e pra... Quero oferecer para todos meus amigos, meus amigos de São Joaquim do Monte. E para Duguinha Alice, para a esposa e para a doutora Branca.
0: Tá oferecido. Obrigado pelo toque de telefone, viu?
3: Obrigado você. Não tem o seu programa.
0: Então é muita gente, né, pai, ligado por esse mês de né, pai? É telefone chegando de todo canto, meu irmão. É telefone que vem de todo lugar. E é verdade, né, pai? Passa pra cá pra gente confirmar de onde é esse telefone. Alô?
4: Alô?
0: Alô, bom dia.
4: Bom dia.
0: Tô falando com quem?
4: O Pernambuco, o rei da carne de porco da cidade de Agrestina.
0: É Pernambuco. Olha. Apareceu o Pernambuco,
2: foi.
0: Viu?
2: Foi bom.
0: Ô, Pernambuco.
4: Oi, Vandinho.
0: Quem vem cantar agora sou eu, a casinha de papai. Você vai oferecer, Pernambuco?
4: Ofereço pra minha esposa, Givanilda. Ofereço pra você, pro doutor, pra Baiano, de Panaíba, São Paulo, Edinho, irmão dele, a família dele em Laje Grande, Bill, do Alto do Moura, eletricista, Jacaré, e todos os ouvintes e os povos de Barro de Jardinho, aquele rapaz que mandou um alô pra mim, e pra todos. E que Deus abençoe e um bom domingo.
0: Valeu, tá certo. É, vamos pra outro telefone? Alô?
5: Alô?
0: Alô, bom dia.
5: Bom dia.
0: Tô falando com quem?
5: Tassiano, da Vila Santa Tereza.
0: Cassiano, é?
5: É, Tassiano com T.
0: Ô, Tassiano, quem vem cantar agora sou eu, casinha de papai. Você vai aparecer, Tassiano?
5: Vou oferecer para meu cunhado Célio, para minha irmã Claudiana, para minha irmã que está lá em Uberlândia, Fabiana, a sua filha Laís, Laiane, para meu pai Zezinho, minha mãe Dezinha, para minha futura governadora Raquel Lira, e para Josival Ricardo e para todos da Rádio Agreste FM. Um grande abraço.
0: É, valeu, obrigado pelo seu telefone, viu? Olha, Carlinho Celular. 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Um abraço aí, Carlinho Celular. Um abraço de coração. E vamos botar para cantar? Cheguei para cantar e quero cantar. Quem vem cantar sou eu agora, com a compulsão de William Mar, com os três de Cupira. E quem canta sou eu agora.

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0: já vamos aqui em cima de 6 horas e 1 minuto, viu? É no relógio da sua Agreste FM. Agreste é Agreste por esse meio de mundo afora. Deixa eu ir pra cá, pra esse telefone, pra gente ouvir de onde é esse telefone. Alô?
1: Alô?
0: Alô, bom dia.
1: Bom dia.
0: Tô falando com quem?
1: O Jacaré, seu grande amigo.
0: Apareceu o Jacaré. Jacaré, tá me ligando de onde, Jacaré?
2: Da Lagoa.
1: Tô na minha casa.
0: Pra mim, tu tava na Lagoa.
1: Não, tô na rede.
0: Tá na rede, então tá pegado, o Jacaré tá na rede. Não, não é brincadeira. Ô Jacaré, quem vem cantar agora vai ser Lindomar Castilho, você vai aparecer?
1: Vou sim, a minha esposa é Dona Dineide, a Dona da Água e sua esposa Dona Zefinha, a Lindomar e sua esposa Dona Fátima, é, seu Mané Duarte, é, Elbio, Heleno Moco, o rei do Girimão, seu Amaro, Pernambuco da Carne de Porco, tá famoso Pernambuco, viu?
2: Tá, né?
1: Internacionalmente tá famoso.
2: Ah.
1: É, a Venta de Papagaio, a Nilda da Cachoeira, a todos os filhos do Museiro, a Gildo, Luizinho, esposa, Dona Zefinha, Dona Cida, Maurinho, Zé de Belo, Valdo, Martins, sua esposa, a todos do Bar do Perreco, é, o padre Miguel e sua esposa Dona Draide, a capitão, seu Roberto aqui da Coab, filha do hospital, João Demarcação e sua esposa Dona Zefinha, Lourinho Caetano, Caca da Toyota, Dona Odete, Bil da Carroça, seu Zezinho da Variante, é, parente, Jarita, a mulher da fruta, Amado dos Coitos e sua esposa Dona Simone. Se tiver alguma pessoa, me perdoe. Eu esqueci.
0: Esse povo é tudo ligado, né?
1: É tudo ligado. E eu passo na rua, a turma fica. Manda ligar, liga aí, fala meu nome.
3: Alô, motor.
0: Tá certo, valeu, um abraço, viu?
1: Um domingo pra você.
0: Isso. Vou pra esse outro telefone aqui, um segundozinho. Alô?
4: Alô?
0: Alô, bom dia?
4: Bom dia.
0: Tô falando com quem?
4: O Mário. Tinha do Cid Caíba, Chaveto do Una.
0: Dona Mariquinha, Dona Mariquinha, como é que tá São Bento? Como é que tá São Bento do Una?
2: Caiu.
0: Não, caiu não. Dona Mariquinha?
2: Oi,
0: que pena, não. Dona Mariquinha parece que...
2: Acordo.
0: É, Dona Mariquinha, Dona Marcastilho sempre faz isso mesmo. Eu vou pra outro zap, é o jeito. Alô?
5: Alô?
0: Alô, bom dia?
5: Bom dia.
0: Tô falando com quem?
5: Falo com o José.
0: Ô, José, tá me ligando da onde, Zé?
5: Isso não é, São Joaquim do Monte.
0: Olha, Zé, quem vem cantar agora no programa é Lindomar Castilho. Você vai oferecer?
5: Vou oferecer pra minha mãe Beta, meu padrasto Adinilson, meu irmão Bocheja, pra minha amiga Socorro, pra meu tio Luciano, Naldo, minha tia Aida, Dedinho, Leidinha, Zé de Brito e para o sentido da rádio aí.
0: Valeu, um abraço, viu?
5: Outro.
0: Isso, o Zé do Mudo tá por aqui que veio realmente passear.
6: Exato, veio visitar o programa.
0: Veio visitar o programa também,
6: Zé, né? Do Mudo, sofoneiro.
0: Sofoneiro, diz que gosta também do trabalho.
6: É.
0: E viu, tipo, questão de entrar aqui na Agreste, dar uma olhadinha aqui, olhou, viu os movimentos, né, pai?
6: Isso.
0: Tava vendo os toques de telefone pra lá e pra cá, tocando o telefone e ele dançando.
6: É,
0: o Zé do Mudo é fogo. Zé do Mudo, um abraço, viu? Zé do Mudo, sofoneiro.
6: Sofoneiro, é, bom, bom também, toca bem.
0: Exatamente.
6: Toca bom.
0: Exatamente. Então vamos por aqui. Vou decair por aqui afora, porque a gente tem que trabalhar. E deixa eu ver por aqui. Deixa eu ver. Deixa eu ver por aqui. 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Um abraço aí, Valdo, de coração. Lá para a Terra do Rei, né, a gente vai abraçando também Natá, que está com o rádio ligado. Um abraço aí, Natá, que não perde um minuto do programa. Alcista de Minas Gerais, Edileuza, está ligadinha também. Um abraço aí, Edileuza. Viu? Está ligadinha, ouvindo o programa. Vamos botar pra cantar? Pronto, Lindo Amor Castilho chega pra cantar agora, Ladrão de Amor. Tá vendo?
3: Beleza.
0: Ladrão de Amor sou eu, você.
7: Ladrão de Amor, bota pra rodar.
0: Bota pra tocar a nota, pra gente ouvir.

0: estamos aqui em cima de 6h08, viu? É no relógio da sua Graça FM, é no seu programa Forró Brega por aí fora, cheio de audiência. Isso.
1: Eu quero mandar um abraço aqui pro meu amigo lá no Sítio Lagedo. Isso. Salubo. Lagedo no Sítio Salubo. Um abraço aí pra você, o José de Zé de Maro. Um abraço aí, Zé de Maro. Isso.
0: Deixa eu ir pra esse telefone. Alô.
2: Alô.
0: Alô. Bom dia.
2: Bom dia.
0: Eu tô falando com quem? Dona Mariquinha, a senhora me ligou, caiu a ligação, mas agora encontrou, não foi?
2: Porque agora consegui.
0: É, quem tem duas ligações tem uma, né? Agora ligou na certa. Olha, veja só, quem vem cantar agora é a Teixeirinha, dona Mariquinha. A senhora vai oferecer?
2: Vou oferecer ao meu sobrinho da Vila do Espírito Santo, Aguinaldo, Danilda e Amauri. E a minha irmã Maria Dilva, na cidade de Monteiro, na Paraíba. E a outra, Quitéria, na cidade de Cidadania. E a todos vocês da rádio.
0: Valeu, um abraço, viu? E fica ligado. Vamos para o zap. Eu tô indo para o zap, aguarda aí. Alô? Alô?
3: Alô?
0: Alô? Alô, bom dia.
3: Bom dia.
0: Tô falando com quem?
3: O Reginaldo da Carroça.
0: É Reginaldo da Carroça?
3: É Reginaldo da Carroça, Boa Vista.
0: Reginaldo da Carroça. Reginaldo, quem vem cantar é a Teixeirinha. Você vai aparecer?
3: Vou oferecer pra você, pra seu irmão e pra esse mercadinho daqui da Boa Vista. Tá lá em Biro Sul escutando.
0: Tá oferecido.
3: É seu fã, tá, ele não tem um programa seu.
0: É, quem é? Como é o nome dele?
3: Ed Mercadinho, nossa Aparecida.
0: Mercadinho, vai meu abraço daqui pra ele, viu?
3: Valeu, fica com Deus, vixe.
0: Valeu, amém. O Bill lá de Biruçu, um abraço pro Bill também, né? Fica ligadinho no programa. Enfim, é todo de Biruçu. Deixa eu ir pra esse outro telefone aqui. É telefone, é chegando de todo canto da mar. É telefone que vem de todo lugar. Alô?
4: Alô, bom dia, Valdemir, tudo bem?
0: Tudo bem, eu tô falando...
4: É Mariano Leite, de Ferraz de Vasconcelos.
0: Mariano Leite, de Ferraz de Vasconcelos, São Paulo. Ô, Mariano, quem vem cantar agora é a Teixeirinha. Vai oferecer?
4: Ofereço pra você, pro doutor Nezinho, o Manuel do Posto Braio, o Paulinho, o Pinto Velho, o Malaquia... O meu primo Antônio Marques, o compadre Licinho, a Dava, Pau Velho e todos de lá. A Neuza, a Malila, o Jânio, o seu Manuel do Pastel e a Dona Maria. E o Emílio, meu vizinho aqui, não sei por que ele não está conseguindo ligar. Eu não sei se ele salvou o seu número direito. Ele não está conseguindo, não. Ele vai conseguir ligar. Eu ofereço para ele também, tá bom? E um bom domingo para vocês, tá bom?
0: Valeu, tchau, um abraço.
1: Isso. Deixa eu dar uma passadinha aqui agora. É, lá de São Joaquim do Monte, o povo que a gente topemos lá no Peixe Damião, né? O meu amigo Zé de Maro, a Roberto também, a Antônio. A Gabiara e também a Rayane e a Nega e o Brás também. Bananeirinha mandou um abraço pra Né e Pio, o esposo dela, e também a Ciene, a Marcelo aí no sítio Quanduz, um abraço Marcelo e Ciene e Rubiana e Debeval também, a Quitera e em Monte Azul, Barra do Riachão. Um abraço aí pra vocês, tudo em Barra do Riachão. Vamos embora, com a noite.
0: É, muita gente, rapaz. O Zé de Marineide também é Marineide, né? Lá Topema, encontramos também lá, né, na Romaria do Padre Freire Damião. É, Cristiane, a Vitória, um abraço daqui pra Vitória. Um abraço aí, Vitória. Também tava lá, né? A filhinha da Cristiane, vai meu abraço. E ao Zé também de Marineide e o Marco. Um abraço mesmo de coração.
1: Isso.
0: Então vamos botar pra cantar. Vamos, Teixeirinha, embora. Chega pra cantar agora. O Rei de Baralho?
1: É.
0: Então bota pra tocar
1: Rei
0: pra
1: gente. Rei de Baralho. Bem.

0: aqui em cima de 6 horas e 16 minutos, viu? É no relógio da sua Graça FM. É no seu programa, porra, brega, para fora, cheio de audiência. Dona Cleonice aí, Agrestina, viu? Mais uma vez, um abraço.
1: Dona Cleonice, seu Cordeiro, um abraço. 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Vamos embora.
0: Deixa eu ir para esse telefone. Alô.
2: Alô, bom dia, Valdemir.
0: Bom dia, eu tô falando com quem?
2: Valdemir, você tá falando com o Manuel da Verdura lá gigante, Catene, seu ouvinte fiel de todos os domingos, Valdemir.
0: Então, obrigado. Olha, veja só, quem vem cantar agora vai ser Zezinho de Garanhuns. Você vai aparecer?
2: Vou, Valdemir, oferecer especialmente para vocês aí da bancada da Agreste FM.
0: Obrigado.
2: Oferecer para meus irmãos também, que são especial, meu irmão Edinho, meu irmão Val Baiano, que tá ligadinho, meu irmão Valdinho, meu irmão Zé do Piseiro, meu irmão Everaldo aqui em Laje Grande, meu tio Cícero Cândido. Mandar um alô também, Valdemir, para o rei do Camarão em Batateira, que é um Caba 10. Alô, rei do Camarão, tô ligadinho, ó. Mandar um alô para Pernambuco da Carne de Porco. Mandar um abraço aí para Jane de Paula. Mandar um alô para Dona Inês, a mãe de Dal, lá no campo do Ceúbe. Mandar um abraço também. Quem perguntou para você, Valdemir, foi Jarrinha, meu tio.
0: Ah, Jarrinha. Um abraço para ele, viu?
2: Na hora, Valdemir. Mandar um abraço também, Valdemir, para todos os ouvintes que estão ligadinhos nesse momento na Graça FM. E aparece aqui, Valdemir, um dia aqui, que o pessoal está cobrando muito de você e doutor aqui em Laje Grande, viu?
0: Vou tirar um dia para ir aí. Vamos ter calma que eu vou dar uma passadinha aí, viu?
2: Na hora, Valdemir.
0: Valeu.
2: Um bom dia e um bom trabalho.
0: Amém. Tchau.
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0: Deixa eu ir para o telefone.
1: Bora.
0: Alô.
3: Alô.
0: Alô, bom dia.
3: Bom dia.
0: Tô falando com quem?
3: O Ivanildo, de Serra d'Ávila.
0: Ô, Ivanildo, quem vem cantar agora vai ser Zezinho de Garanhuns. Você vai aparecer?
3: Ofereço, Valdemir. Ofereço pra mãe, que tá ouvindo vocês. Ofereço pra João. Ofereço pra minhas irmãs lá em Cupira, Fátima e Socorro. Ofereço pra Maria de Genésio, Boca da Mata, Expedito e Nádia. Ofereço pra Perninha lá em Cruz, pra Lena lá em Cruz, pra Mocinha, pra Dona Dora lá em Cruz também. E ofereço para minha amiga Leide lá no sítio Colônia, para a Bia, a irmã dela. E para vocês aí na rádio e para todos que estão ouvindo. E ofereço também para Maria de Zá, lá no sítio Farias.
0: Valeu, obrigado pelo seu telefone, viu?
3: Obrigado também, um bom domingo.
1: 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Um abraço.
0: Vamos para o zap da Agreste? É telefone chegando de todo canto da mãe. É telefone que vem de todo lugar. Alô.
4: Alô.
0: Alô, bom dia.
4: Bom dia.
0: Tô falando com quem?
4: É com Cida, daqui de Panela.
0: Ô, parecida, quem vem cantar no programa agora é Zezinho de Garanhuns. Vai oferecer?
4: Vou.
0: Vamos lá.
4: A minha mãe Carminha, a minha filha Eduarda Priscila e Vitória, a com a Silvânia, que tá de idade nova hoje, e com a Louro, e Tera de Cuíca, Tia Coroinha, Nilson da Rua do Riso, Neuza, Dilma, Josi, Marvinda, Dona Zélia, Dona Bia, e para todos aqui de Panela, com uma pessoa muito especial na minha vida.
0: Boa. Especial, tá certo. Um abraço, baby. Fica ligadinho, Agreste é Agreste. Deixa eu ir para outro telefone. Alô.
5: Alô, Rodemir.
0: Alô, bom dia.
5: Bom dia.
0: Tô falando com quem?
5: Seu amigo careca do trator da Lagoa dos Gatos.
0: Mas, botaram seu nome de careca, você tá aqui na foto com o cabelo batendo em barco aí no trator. Que é peruca, é?
5: Você,
0: ô, aqui, como botaram o nome de careca? Com o cabelo batendo em cima do capô de trator. É uma barba grande, hoje. O careca, pô. Olha, quer vir cantar Zezinho de Garanhuns? Você vai aparecer, cara?
5: Vou oferecer pra minha esposa, pra minha filha. Vou oferecer pra Carlos Zé Almeida lá de Riachão. Vou oferecer para Manu, para Cícero Matias, para Piaba, para todos que fazem parte dessa de Sem Terra, Guabiraba, Riachão, essa tropa do Lagoa de Souza, Bela de Maria, para os campos, Sítio Campo, e Paulinho Jurbão, e... nossos vereadores da bancada e nosso prefeito do nosso município, Piriri Pororó, show de bola.
0: Valeu. Ele tá alegre hoje. Que
1: aqui em Cupira, Rodemir, vamos mandar um abraço aqui pra Sivaldo Grigório e a esposa dele, Jeane, aqui por trás do fórum, né? Um abraço pra eles.
0: Isso. Vamos botar pra cantar, Naldo? Zezinho de Garanhuns chegou para cantar agora mesmo e vai tocar e vai cantar, viu? Zezinho de Garanhuns, grande radialista e um grande também músico. Um abraço daqui para ele, vamos botar para cantar. Canta, Zezinho, pra gente ouvir. Canta para mais de 1,5 milhão de pessoas, porque Agreste é Agreste. Bota para tocar pra gente ouvir.

0: 8 minutos, viu? É no relógio da sua graça FM, por esse meio de mundo afora. Deixa eu ir pra aqui, que esse camarada apareceu aqui. Alô?
1: Alô, Valdemir. Ô, Valdemir, eu esqueci de falar da outra pessoa aí. O Carlinho de Lagoa de Pato, sabe?
0: Sim.
1: Hoje eu esqueci, ele mandou ele chamar pra comer lá um peru lá. Viu?
0: Ah, bom, vamos marcar um dia pra gente ir lá comer esse peru, viu?
1: É.
0: Mas obrigado. Olha, mesmo.
1: Ele, tu botasse a casinha de papai a semana passada, ele chorou lá. Viu? Tomou os três vinhos e começou a chorar.
0: Foi, e... pai.
1: Não, pai, fica assim não, que é assim mesmo. Tenha paciência.
0: É verdade. É, mas agora quem vem, tá bom, agora quem vem é a dupla do Rimeiro, viu? Frei Damião e Padre Cícero.
1: Pronto. Essa que é boa. Essa valeu. Essa que ele gosta.
2: Beleza, mano. Isso.
1: Tchau, tchau.
2: Riachão do Veríssimo, mandar um abraço aqui pra Zé Bonifácio e Nalva, a esposa dele. Um abraço aí pra vocês, estão tudo com o rádio ligado aí no Riachão do Veríssimo.
0: Vamos abraçar também esse povo todinho aí de Alto do Mês, né? Alto do Mês, que é muita gente ligada aí em Alto do Mês, então a gente se sente feliz, viu? Cabeça de Negro, também de Alto do Mês, né? Alto do Mês, que é muita gente ligada aí em Alto do Mês, então a gente se sente feliz, viu? Cabeça

0: dele, um abraço para a esposa dele também, para o filho dele, para o netinho dele, para a filha dele. É muita gente ligada. Não, e a nora dele.
1: Né? Os empregados.
0: E a todos que trabalham ali na fazenda, viu? É. Então vai meu abraço daqui para ele. E eu vim para cantar aí, eu quero cantar, Vicinaldo. Vamos botar aí. Frei Jaminhão e Padre Cício, bota pra tocar. Domingo a gente estivemos naquela festa maravilhosa e não pudemos esquecer.
1: Foi. Um abraço pro povo de São Joaquim do Monte.
0: Exatamente. Bota pra tocar pra gente ouvir.

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0: já vamos aqui em cima de 6:36, viu? É no relógio da sua Graça FM. Isso, vamos para o telefone? Alô.
1: Alô, Rodemir.
0: Alô, bom dia.
1: Bom dia, Rodemir.
0: Tô falando com quem?
1: Tá falando com o Jailson aqui de Lajedo.
0: Jailson de Lajedo. Ô, Jailson, quem vem cantar agora vai ser Agnaldo de Moto. Você vai aparecer?
1: Eu vou oferecer. Fazer para Jaime, Zé Vitor, para Renato Neve, André Cavalcante e para você, meu. E todos os ouvintes da Verdade Maravilhosa.
0: Valeu, um abraço e obrigado, viu? Um abraço para todos os amigos aí de Lajedo, viu?
1: Valeu, tudo de bom, tchau.
0: Isso, então é muita gente. Lá para Laje, a gente vamos abraçar lá em Laje, né? Os amigos aí de Laje, de São José, que estão todos ligadinhos também, estão com o rádio ligado. Um abraço aí pra Genildo, pra Célia que tá com o radinho ligado aí, pra o Tinta que tá com o radinho ligado aí, não perde um minuto do programa. Então é muita gente ligada aí,
2: Dedé,
0: lá.
2: O Dedé,
0: o Dedé. É, o Dedé de Mané Franco.
2: Isso.
0: Mas diz que chora quando toca essa música agora que vai tocar.
2: Yeah.
0: É, o Dedé chora, mas chora. Deixa eu ir pra isso aqui logo, bora. Viu? Telefone, depois a gente fala mais. Alô.
3: Alô,
0: bom dia. Alô,
3: bom dia.
0: Tô falando com quem?
3: Laércio de
0: Altino,
3: meu amigo.
0: Olá, Elcio, quem vem cantar vai ser Agnaldo Timóteo. Vai oferecer?
3: Vou oferecer um pai Zacarinha, minha filha Letícia, minha netinha Vitória, meu netinho Nevinho, meu genro Gossi, a Terezinha da Guaravita, a Vadinha de Agostina, de lá de família, Lila do Cruzeiro, a você, a doutor, a Lucinada e a todos os jovens. Dá para dar uma abençoada pela vida, Deus abençoe.
0: Amém. Um abraço, viu? Isso, vamos para o zap. Alô. Alô, bom dia.
4: Alô, bom dia, Valdemir, tudo bem, meu irmão?
0: Tô falando com quem?
4: Antônio do Rio de Janeiro, tudo tranquilo? Como é que tá a nossa cupira aí?
0: Cupira tá toda no chão, tá boa, boa primeira.
2: É.
0: Viu?
4: Aí, tudo no chão, né?
0: É, no chão. Aí faltaram um bocado aí que o prefeito afaltou, Eduardo Lira, né?
2: O prefeito Duda Gouberto afaltou a cupira quase toda, meu.
0: Faltou um bocado aí.
2: Prefeitão 99.
0: Isso,
4: tá, né? Maravilha, show de bola, né?
0: É, show de bola. Então, vai ver só, é na última hora, quem canta? Você vai oferecer?
4: Sim, vou. Ofereço aí pra minha irmã Cícera, aí em Cupira, ofereço pra toda a galera aí do Alto do Meio, sobrinhos e sobrinhas de Belém de Maria, Carlinho do Celular, Cícero do Pastel, Candidão, e para uma amiga minha aí de Cupira, e para todos vocês aí da rádio, todos que estiver ouvindo.
0: Valeu, um abraço aí aos amigos todos do Rio de Janeiro, viu?
2: É.
4: Valeu, Rodemir, um abraço.
0: Rio de Janeiro. Sem brincadeira. Um abraço. Deixa eu ir pra outra. É telefone chegando de todo canto, da mar. É telefone que vem de todo lugar. Alô.
5: Alô.
0: Alô, bom dia.
5: Bom dia.
0: Tô falando com quem?
5: Com o Joãozinho de Prédio, aqui em Lagoa dos Gatos.
0: Oi, Joãozinho, quem vem cantar no programa agora vai ser Agnaldo de Moto. Você vai aparecer, Joãozinho?
5: Vamos aparecer para todo mundo que escutar, principalmente a minha mãe, minha esposa Rosilda, Jaciel, Jadiel, Jonadag, minha nora, Natália, e o meu genro chamado Pica-Pau.
0: Um abraço daqui pro Pica-Pau também, viu?
5: Isso, um pouquinho pra vocês aí.
0: Amém, deixa eu ir pra outro telefone aqui pra gente ouvir de onde é. Alô. Alô. Alô, bom dia.
6: Alô.
0: Alô, bom dia.
6: Bom dia.
0: Tô falando com quem?
6: Maria da Batatinha.
0: Dona Maria da Batatinha. Ô, Dona Maria, Agnaldo Timóteo quer vem cantar agora mesmo no programa. A senhora vai aparecer, Dona Maria?
6: Vou oferecer sim, vou oferecer pra Rosa Preta, pra Domião, pras pessoas que estiver me ouvindo, pra você, pra seus dois irmãos,
2: legal,
6: pra Jane de Paula, que Jesus abençoe, pra meu irmão da Lagoa, fica com Deus, piriri e pororó.
0: Tá certo, tá vendo?
2: Foi bom.
0: Tá lá. Já que eu ia por aqui afora, pra gente ouvir de onde é esse outro. Alô.
7: Alô.
0: Alô, Aldemir.
7: Alô, bom dia.
0: Quem tá falando é Gilberto de Laje Grande Catendo. Gilberto de Laje Grande Catendo. Ô, Gilberto, quem vem cantar agora é Agnaldo de Motos. Vai aparecer?
7: Vou oferecer pra minha esposa de Leuza, pra Manuel Rafael da Verdura, para Carrinho Gente do Tomate, Dil de Boa Vista, Valdeci Jarrinha, Lourinho, cunhado Zé Bodinho, e para todos que estão ouvindo essa rádio.
0: É muita gente, né?
7: É verdade.
0: Um abraço. É muita gente. Vamos botar para cantar. Chega ali na última hora para cantar agora mesmo. Verde Campo.
8: Exatamente.
0: Então bota, vamos botar para cantar, para a gente ouvir. Porque é para chorar, viu?

0: Vamos aqui em cima de 6:44, né, pai? Quando fala em 44, a gente começa a lembrar de Ivan Bulan, né, pai? Como é que ele gritava? 6:44. Era assim. Vamos para o zap, Naldo? Alô? Alô, bom dia.
1: Bom dia.
0: Eu estou falando com quem?
1: Beleza, aqui da Grestina.
0: Beleza da Grestina. Ô, beleza.
1: E ô?
0: Quem vem cantar agora mesmo vai ser um dos meus irmãos, viu? Composição dele. E ele vai cantar agora o Rei de Cangaço no tempo de Lampião. Nasci num cangaço morrerei. A senhora vai oferecer?
1: Então, vou oferecer a você e a sua família.
0: Obrigado.
1: A Jane de Paula, a Josiel Leal, a Renato Neve, a todos que fazem essa rádio maravilhosa. Oferecer a meu filho Júnior Motobike e oferecer a minha filha Suzy Suelda e oferecer a Heraldo de Cupira do Relógio, família. E oferecer a minha amiga, minha comadre de Sítio Lajeiro de Lagoa dos Gatos, a meu irmão Sandro, minhas amigas e amigas de Belém de Maria e da Grestina. Bom dia a vocês. O Divino Espírito Santo abençoe você e sua família.
0: Amém, viu?
1: Bom dia.
0: Amém. Um abraço e fique ligadinha no programa, viu?
1: Tá certo. Eu gosto desse programa do senhor, de você.
0: É verdade, é muita gente, né, rapaz? Obrigado, obrigado mesmo pelas informações. Obrigado. Então é muita gente ligada por aí fora. A dona Maria da Piscina, mais uma vez, um abraço daqui para ela e seu Manuel do Pastel, né? E a toda a equipe que trabalha com ela, viu? Ao vereador Edinho aí de Santa Teresa, vai mais uma vez um abraço daqui para ele, que é ligado, isso não perde um minuto do programa, tanto ele como toda a equipe que trabalha aí na Fazenda Santa Teresa. Um abraço aí, Edinho, viu? De coração.
2: Trabalhando pelo seu povo.
0: É, exatamente, sem dúvida. Você veio pra ficar, porque veio pra trabalhar.
2: Vamos pra lá.
0: Mas você chamou pra ir pra lá que eu tô falando.
2: Vamos lá, em voz, dona. Um abraço pro povo.
0: Exatamente. Né? Vamos abraçar daqui, Nezinho, meu irmão. Tá aí, né? Curtindo também o forró. Ele tá curtindo o programa. A Ciene, um abraço aí, Ciene. Tá curtindo também, o Júnior. A Carminha que tá ligadinha, Ludinha de Laura ligadinha, Iraci de Joaquim Tomás e Cissa ligadinha, Maria de Joaquim Tomás, Maria Nova, Maria Velha,
2: boa.
0: As duas Maria, mas tem Maria de Antônio Grilo faz três, e Maria faz cinco, faz quatro, benção de Deus que é tanta Maria.
2: Tem Maria nesse mundo.
0: Sem brincadeira, um abraço aí pra vocês tudinho, viu, que é muita gente ligada no programa, então a gente sente pra ali. Mais uma vez aí a Genil da Célia ligadinha, o Zé do Mundo, o Zé do Mudo e Zé do Mundo, que não perde um programa, com a família todinha completa. Lia de Bichinho, um abraço pra Lia de Bichinho, viu? E pra Azul, diz que é ligadinha também no programa, não perde um minuto do programa, então é muita gente ligada, viu?
2: Maria de Beto. Também dona Maria de Beto.
0: Que tanta Maria é? Tá sem brincadeira.
2: Maria
0: de Beto é o Carlinho do Bar. A Paulo Ginerino Tutu.
2: Exato.
0: E dona Titina.
2: Isso.
0: Tá ligadinha no programa também. Diz que não perde muito do programa.
2: Ah, o Zé de Beto, Antônio de Beto também. O Zé de Beto eu fui a visitar ele tá acamado. Mas ele conhece a gente tudo.
0: Conhece,
2: sabe?
0: Né?
2: É gente boa.
0: Tá, ele é ligado, dá com rádio ligado.
2: E 4 horas da manhã ele falou, tá com rádio ligado. Deitado na cama sem poder andar e sem poder se levantar.
0: É mesmo, rapaz, bichinho, né, pai? Mas Jesus é bom, pode dar saúde dele e de todos eles, né? Eu quero abraçar daqui o Fernando Dadão aqui em Cupira, viu? E ao filho dele também, a dona Daílda, um abraço pra dona Daílda, lá em Tabuleiro, Antônio Madeiro e Nenê de Mané Joaquim. Nenê, eu joguei muita bola, mas Nenê, não tinha pantinho com ele.
2: Poxa.
0: Levava um olé e ficava sorrindo. Ficava sorrindo. Dona Cissa, um abraço aí, dona Cissa. Ele levava um olé, não tinha negócio de ficar bravo com ele, não. Zé Preto aqui, Zé Preto levava um olé, ficava era sorrindo.
2: Zé Negão.
0: Ficava sorrindo, Zé, quase dar aquela gaitada.
2: Eu gosto pra Mané de Xuxa também.
0: Não. Mané de Xuxa é mais velho.
2: É?
0: Mané de Xuxa é mais velho, eu sou novo, eu sou de ontem, né?
2: Oxi,
0: sou de ontem. Um abraço pra Ramiro, um abraço aí, Ramiro. Também a Jarinho.
2: Jaro do Bar.
0: A Jarinho que tá ligado também no programa, o Regi e a Hilda. Ligadinho no programa.
2: Manichula aqui em Cupira, um abraço. Manichula era goleiro. Samba aí, o Jataúba da máquina.
0: Manichula.
2: Todos vocês que fazem aí a garagem da prefeitura, um abraço.
0: Manichula era
2: juiz. Ele era juiz.
0: Juiz.
2: Tinha moral.
0: Um abraço pra ele, vem meio.
2: Oh,
0: Não tem negócio da amarela. Esse check-in não tem negócio da amarela, não.
2: Ele dava logo vermelho.
0: É, mas vermelho. Ele quem ficava amarelo, mas ele dava vermelho pro povo. Manicholo era... Manicholo, um abraço. Um bom pintor, né?
2: Vou mandar um abraço aqui pra... Ceilão, né, Valdemir?
0: Ceilão. Ceilão.
2: Gente boa. Jogava com
0: Ceilão. Era zagueiro daqui, homem do céu. Apoio, homem.
2: Mas Ceilão era bom de bola.
0: Passei, botei a bola no meio das pernas dele e fui-me embora. Ele não viu nem o azul. Ele é alto. Não, ele é alto. Ele na mata estava assistindo o jogo. Eu não vou mentir. Eu botei a bola pelo meio das pernas dele, fui-me embora, fez o gol, ele disse... Mas passou por mim esse homem. É um Maradona danado, viu?
2: Mandar um abraço pra também pra Zé Cabeludo e a Priginho, né?
0: Zé Cabeludo.
2: Marcelo da Inentada aqui em Cupira, Zezinho Barbeiro. E o Zezé e o Dedé Barbeiro, cabelo dele.
0: O Dedé, né? Dedé tá aí lá sorrindo, tocou a música aí quando tocou o programa, quando toca o Brega. Brega, vem mais. Porra, o Brega, mas Dedé diz que chora.
2: E agora.
0: Logo eu tô atendo as minhas cartas. Ai, meu Deus.
2: E se bota a cama separada agora pra ele, hein?
0: E a cama separada?
2: Ele chora.
0: Ou cama quebrada?
2: Cama separada. Ele tá separado, né?
0: Tá não, homem. Tá não, acho que ele não, acho que não tá não.
2: Tá não.
0: Tá não. Dedé é fogo, Dedé, com bela, Dedé é fogo. Dedé. Um abraço, Dedé.
2: Não, Vazinho, meu querido.
0: Vazinho Dedé. Da foto, um abraço, gordinho da foto. Vamos botar pra cantar, senão não dá tempo pra gente botar pra cantar, viu? Nasci no cangaço morrerei. Bota pra tocar que é o forró bom.

0: E já vamos aqui em cima de 6h54, viu? Agreste é agreste, né, pai? Agradecemos a Deus aqui por todo mundo, que Jesus é muito bom, né? Por mais um domingo, né? Com mais um domingo, com muita saúde, não só para mim, como para todos meus amigos, todos meus ouvintes, para todo mundo, tá certo? A você que ficou comigo de 5 até as 7 da manhã, um beijo no seu coração, um abraço daqui, Olhamar, para você. Amanhã tem o Visão Político, né? Que realmente é um programa que eu amo muito, aquele programa, gosto muito, né? Estou ali em casa às vezes, mas não estou aqui na Agreste, mas estou em casa, ou estou num carro, mas estou com o rádio ligado, ouvindo para saber das notícias, das coisas, como é que vai o mundo, não é? Então a Agreste FM, ela hoje, ela é uma emissora que realmente leva aquilo ao conhecimento dos amigos, das amigas daqui a São Paulo, ao mundo em peso. Né? Porque a Agreste hoje é um sucesso, graças a Deus. E nós aqui dentro dessa casa, há mais de 20 anos, né? Entramos aqui com Jesus na frente, o pé direito da gente na frente também. Né? E até hoje estamos por aqui, nunca vimos pancinho de ninguém por aqui, né? É, principalmente do dono e da dona. É. Né? E do Ilhamar Júnior. Família, né? Do Ilhamar Júnior, família completa. Nunca. Família. São uma família toda unida, são uma família de respeito, são uma família unida, né? Sabe muito bem tratar os empregados. Eu admiro muito isso em Ilhamar, tá certo? Um abraço aí, Ilhamar, dona de Janeiro, mais uma vez, um abraço também. O Ilhamar Júnior, vai meu abraço. Ao doutor Igor, um abraço também daqui para ele. O Sinaldo, você aí que tá na cabina do avião, que leva a gente, né? Leva a voz muito longe. Vai um abraço para você também, para sua esposa, seu menino. Então, o Zé Preto, vai um abraço pro Zé Preto também, na beira do rio.
1: Um abraço para Renato Neves também,
0: O Renato Neves, para toda a equipe daqui da Agreste, né? Para o Josias. Então, a gente se sente feliz com isso.
1: Meu amigo Josias, um abraço.
0: Eu vou me embora, mas deixo aqui o Popo Rio Brega, que vai lembrar muito o passado. E essa veio para chorar também. Eu vou me embora e até domingo de volta aqui, se Deus quiser, tá certo? Com o programa Forró Brega. Mas deixo aqui o Popo Rio Brega para vocês. Quem canta sou eu e vou me embora. Tchau e até domingo, meu povo.
1: Tchau, meu povo. Fica com Deus que nós vai com ele.

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Estamos começando mais um programa Reflexões Espirituais, nesta manhã de domingo, 13 de setembro de 2026. Louvamos a Deus por esse privilégio que Ele nos concede, é obra da graça do nosso Deus estarmos aqui nessa manhã, falando para você, chegando até você com a mensagem de salvação, a mensagem do nosso Senhor e Salvador Jesus Cristo. E desde já estendemos a todos que nos escutam a nossa palavra de gratidão por estarem nos ouvindo, nos acompanhando, e a nossa oração a Deus é que você esteja com o seu coração aberto, pronto, preparado para receber mais uma vez a porção da palavra de Deus. Acabamos de ouvir uma belíssima canção na voz do Álvaro Tito, Não Há Barreiras. E nós vamos ouvir mais uma canção, uma música de louvor ao nosso Deus, adoração e adoradores, cantando Vim para Adorar-te.

0: Aqui estamos para louvar ao Senhor e mais uma vez proclamarmos a Santa Palavra de Deus. Vamos fazer uma oração nesse momento e logo em seguida o servo do Senhor, pastor Roberto Lopes, estará trazendo a Palavra de Deus ao nosso coração. Amado e querido Pai, nós louvamos ao Senhor por mais esse dia, dia que fez o Senhor, e nele nós nos alegramos, pois iniciamos esse dia tendo o privilégio de ouvir palavras de vida eterna, palavra de salvação, palavra que conforta e que corrige o nosso coração na direção da tua boa, agradável e perfeita vontade. Que o Senhor abençoe poderosamente o teu servo na proclamação das tuas verdades e a todos nós que haveremos de ouvir, que seja uma manhã, Pai, de edificação e salvação para o louvor da tua glória. Oramos assim, confiados em Jesus Cristo, nosso Senhor. Amém.
1: Amém. Meus amados, nós vamos fazer uma leitura na Sagrada Escritura, livro de Atos dos Apóstolos, capítulo 16. E nós vamos ler apenas o verso de número 30. É uma passagem bastante conhecida quando Paulo e Silas estavam presos por pregarem o Evangelho. Estavam ali e Deus fez uma grandiosa obra. Deus fez um grande milagre quando eles cantavam louvores a Deus, e no meio da noite Deus fez acontecer ali um terremoto, as cadeias se abriram. E no versículo 30 nós lemos a pergunta do carcereiro. O carcereiro, achando que todos tinham fugido, quis tirar a própria vida. Paulo e Silas bradaram dizendo: não faça nenhum mal, todos nós estamos aqui. E então nós temos a pergunta do carcereiro, que está no verso 30: senhores, que devo fazer para que seja salvo? É sobre isso que nós vamos meditar nesses próximos instantes. Senhores, que devo fazer para que seja salvo? Há perguntas, meus amados, que fazemos todos os dias. O que vamos comer? Para onde vamos? O que vamos vestir? O que precisamos fazer amanhã? Como posso resolver determinado problema? São perguntas corriqueiras do dia a dia, mas existe uma pergunta muito mais importante do que qualquer uma outra. E a pergunta é: o que devo fazer para ser salvo? Essa foi a pergunta feita por um homem num momento muito difícil, numa noite complicada, um momento de crise. E a resposta que aquele homem recebeu continua sendo a resposta de Deus para nós hoje. Observe, Paulo e Silas estavam presos. Eles haviam sido açoitados, colocados no cárcere, porque estavam anunciando o Evangelho. Por volta da meia-noite, enquanto eles oravam e cantavam louvores a Deus, presos, então aconteceu aquele terremoto que abalou os fundamentos da prisão. As portas se abriram, as correntes se soltaram. O carcereiro, percebendo que as portas estavam abertas e as correntes soltas, ele imaginou que os presos haviam fugido. Naquele contexto, ele sabia que seria responsabilizado pela fuga dos prisioneiros, e isso era algo terrível para um carcereiro daquela época. Ele pagaria com a própria vida. Por isso, desesperado, ele pensou e tentou tirar a própria vida, mas Paulo gritou: não te faças nenhum mal, todos estamos aqui. Observe, meus amados, que coisa impressionante. Paulo e Silas estavam livres, mas eles não fugiram. Eles poderiam ter pensado naquela hora: finalmente Deus nos libertou. Esse terremoto foi uma obra divina, uma intervenção divina, foi obra de Deus, e de fato foi. Eles poderiam ter dito: vamos aproveitar, Deus está nos dando uma chance, vamos fugir. Mas eles permaneceram ali. E por que eles ficaram ali? Foi porque naquele momento havia uma alma desesperada, precisando ouvir o Evangelho. Muitas vezes, meus amados, Deus permite que passemos por situações difíceis, não porque Ele nos abandonou, mas porque Ele deseja usar a nossa vida para alcançar outras pessoas. Paulo e Silas estavam ali presos porque Deus tinha um propósito, Deus tinha um objetivo na vida deles. Deus queria salvar aquele carcereiro, e por isso Deus mandou Paulo e Silas para a prisão. O carcereiro, profundamente abalado diante de toda aquela situação, ele então pede uma luz, entra diante de Paulo e Silas e pergunta: senhores, o que devo fazer para que seja salvo? Observe que ele não perguntou: senhores, como eu posso melhorar a minha vida? Como eu posso fazer para ser uma pessoa melhor? O que eu posso fazer para resolver meus problemas? Não, essa não foi a pergunta do carcereiro. Ele perguntou sobre salvação. E essa continua sendo a maior necessidade do ser humano. Nós podemos ter dinheiro, saúde, família, trabalho, conhecimento, reconhecimento, posição social. Podemos construir uma carreira, comprar uma casa boa, realizar muitos sonhos, ter um bom emprego, um bom carro. Mas existe um problema que nenhuma dessas coisas consegue resolver. É o problema do pecado. É o problema da separação de Deus. O pecado separa o homem do seu Deus. E a Bíblia nos ensina que todos nós somos pecadores. Não há um justo, nenhum sequer. Todos pecaram e carecem da glória de Deus. Por isso a pergunta do carcereiro também é a pergunta de hoje. É a sua pergunta hoje. É a nossa pergunta hoje. O que devo fazer para ser salvo? E a resposta é uma só. Um só caminho. Uma só resposta, um só nome, um só homem. A Escritura nos diz que não existe nenhum outro nome debaixo do céu dado entre os homens pelo qual importa que sejamos salvos. Somente uma resposta, somente um nome, e esse nome é Jesus Cristo. Paulo e Silas não apresentaram àquele carcereiro uma lista de boas obras. Eles não começaram a dizer: faça isso, deixe de fazer aquilo, cumpra essa regra, faça uma penitência, e quem sabe, talvez Deus o aceite, quem sabe, talvez você se torne merecedor. Não. A resposta foi clara e objetiva: crê no Senhor Jesus e serás salvo, tu e a tua casa. Esse é o coração do Evangelho. Crê no Senhor Jesus e serás salvo. A salvação não é conquistada pelo nosso mérito. A salvação, meu amado, é recebida pela fé em Jesus Cristo. Jesus veio ao mundo, viveu uma vida perfeita, morreu na cruz pelos nossos pecados, ressuscitou ao terceiro dia para a nossa salvação. Na cruz, Cristo tomou sobre si a condenação que nós merecíamos. O profeta Isaías nos diz que Ele tomou sobre si e levou sobre si as nossas dores, as nossas enfermidades, O castigo que nos traz a paz estava sobre ele, e por suas pisaduras, por suas chagas, pelas suas feridas, nós fomos sarados. Na cruz, Cristo tomou sobre si a condenação que nós merecíamos. Por isso a esperança do pecador não está em si mesmo. Nossa esperança está unicamente no Senhor Jesus Cristo, o nosso Senhor e Salvador, aquele que deu a vida por nós, aquele que se entregou. Nós não somos salvos porque somos bons o suficiente. Nós não somos salvos porque frequentamos uma igreja. É importante frequentar uma igreja? Sim, é importante. É importante ser bom diante de Deus e diante dos homens? Sim, é importante. Mas não são essas coisas que garantem a nossa salvação. Não somos salvos porque pertencemos a uma boa família, porque somos bons cidadãos. Nós somos salvos unicamente pela graça de Deus, mediante a fé em Jesus Cristo. E isso muda tudo. A fé produz transformação. Existe algo muito bonito em tudo isso. Depois de ouvir aquela palavra, veja que história maravilhosa que essa passagem nos apresenta. Depois de ouvir aquela palavra, o carcereiro não ficou apenas com essa informação na mente. Muitas vezes você ouve o evangelho e até concorda e diz: que palavra bonita, que palavra boa, isso está correto, eu concordo com o que o pastor disse, eu concordo com o que esse pregador falou, essa palavra é muito boa, é muito bonita. Mas talvez você esteja ouvindo, pensando assim, mas permanecendo do jeito que está. Observe que depois de ouvir aquela palavra, o carcereiro não apenas concordou com o que Paulo disse, mas ele teve uma atitude. Ele tomou uma atitude na sua vida, ele teve sua vida transformada. O texto nos diz que o carcereiro levou Paulo e Silas para sua casa, lavou as feridas deles e naquela mesma hora foi batizado com todos os seus. Isso significa que ele mudou de vida, ele se converteu. Ele abriu o seu coração para receber o Senhor Jesus Cristo. Aquele homem que pouco tempo antes, ou até poucos instantes, estava desesperado, disposto a tirar a própria vida, agora ele estava transformado, cuidando dos servos de Deus, limpando suas feridas, colocando, sarando ali suas feridas e alimentando os servos de Deus, com a vida transformada junto com sua casa, com sua família. Isso, meus amados ouvintes, nos mostra que a verdadeira fé, ela produz frutos. Quando alguém encontra verdadeiramente a Cristo, a sua vida muda, a sua vida começa a mudar. Não significa que a pessoa se torna perfeita de imediato. Significa que agora ela tem um novo Senhor, um novo coração e uma nova direção, e agora vai caminhar de modo diferente. O evangelho não muda apenas o nosso destino. O evangelho começa a transformar a nossa vida aqui e agora. E a alegria que o evangelho traz é a nossa salvação. O texto termina dizendo: e todos e com todos os seus manifestava grande alegria por terem crido em Deus. Que contraste. No começo nós temos um homem desesperado, mas no final nós temos um homem cheio de alegria junto com toda a sua casa. No começo ele pensava em tirar a própria vida, mas no final ele descobriu uma nova vida em Cristo. Essa é uma das grandes marcas do Evangelho. Cristo não promete que nunca teremos problemas. Paulo e Silas continuaram enfrentando dificuldades, certamente. Mas observe, Cristo nos dá algo que as circunstâncias não podem tirar. É a certeza. Mas observe, Cristo nos dá algo que as circunstâncias não podem tirar.

dor muito grande, uma tristeza muito grande. Quem sabe você esteja tentando encontrar respostas em muitas coisas e não está conseguindo, não está encontrando. E hoje eu quero lembrar a você da pergunta daquele carcereiro: que devo fazer para ser salvo? E também eu quero lembrar a você a resposta que foi dada àquele homem: crê no Senhor Jesus e serás salvo. Não coloque sua esperança em você mesmo, nem na sua força, nem nas suas obras, nem nas coisas deste mundo. Coloque sua esperança em Jesus Cristo. Ele morreu na cruz pelos pecadores. Ele ressuscitou ao terceiro dia. E agora ele oferece perdão e reconciliação com Deus. Ele oferece uma nova vida. E o convite do Evangelho continua: creia no Senhor Jesus e serás salvo. Talvez você não possa mudar o seu passado. Talvez você não consiga resolver hoje todos os seus problemas. Mas você pode entregar a sua vida a Cristo. E quando Cristo entra em nossa vida, Ele nos dá aquilo que nenhum dinheiro, nenhuma posição e nenhuma conquista deste mundo pode nos oferecer. Quando entregamos a nossa vida a Cristo, Ele nos dá perdão dos pecados, paz com Deus e esperança de vida eterna. A esperança da vida eterna. Essa é a nossa maior esperança e a nossa maior confiança. Que você possa fazer como aquele carcereiro, que você termine com alegria, louvando a Deus, bendizendo a Deus e confiando na promessa bendita e maravilhosa que Deus oferece. Que Deus faça nascer em nosso coração a mesma pergunta daquele homem e, pela sua graça, nos conduza à mesma resposta: Senhor, eu creio em Ti. Que Deus o abençoe.

Meus amados ouvintes, estamos chegando ao término do nosso programa nesta manhã. Agradecemos a Deus por esse privilégio que Ele nos concede e por você nos acompanhar, você que também está na internet acompanhando na TV Agreste Mais. Que Deus continue abençoando sua vida e que neste dia você esteja se dedicando a ouvir a palavra de Deus e assim voltando seus olhos, sua atenção e sua vida para o nosso Deus. Queremos lembrar que estamos hoje durante esse dia em nossas atividades e você é nosso convidado especial. Agora pela manhã nós temos escola dominical aqui em nossa igreja, também em nossa congregação em Vila Santana. Aqui em Cupira, na nossa igreja, nós iniciamos a partir das 9 da manhã e lá em Vila Santana às 9:30. E à noite, às 19 horas, temos o nosso culto, o culto de louvor e adoração ao nosso Deus. E você é nosso convidado especial. Lembrando também que nós temos a transmissão do culto à noite, a partir das 19 horas, nos canais da nossa igreja na internet, no YouTube, no Facebook e no Instagram. Você digita ISCC de Cupira e pode nos acompanhar. Que Deus continue abençoando grandemente a sua vida. Nossa gratidão à Rádio Agreste FM, ao Ilamar, toda a equipe desta rádio, ao nosso irmão Lucinaldo, nosso fiel sonoplasta. Que Deus continue abençoando e abençoando a todos nós, nossa cidade, nossa região, todos aqueles que são alcançados por esta rádio. Que Deus continue os abençoando. Nós vamos orar, encerrando assim a nossa palavra nesta manhã. Senhor Deus, nosso Pai, nós te agradecemos por esse dia, por essa oportunidade e por tudo quanto o Senhor tem feito por nós. Especialmente, Senhor, nós louvamos o teu nome por Jesus Cristo, o nosso Salvador, aquele que deu a sua vida por nós. Obrigado a Deus por esta oportunidade. Abençoa esta emissora de rádio, cada ouvinte. Tu sabes, ó Deus, as suas necessidades, especialmente nós te rogamos. Abre os corações para que haja transformação, para que haja salvação. Nós pedimos pela nossa cidade, pela nossa nação, nosso estado, pelas nossas autoridades. Nos ajuda, Senhor, abençoa nossas autoridades e nos concede dias melhores. É o que nós te pedimos e te agradecemos em nome de Jesus. Amém.

0: Louvado seja o nosso Senhor Jesus Cristo.
1: Para sempre seja louvado.
0: A partir deste instante, a Rádio Agreste FM passa a transmitir diretamente da Igreja Matriz de São João Batista de Cupira a Santa Missa Dominical. Dizimistas aniversariantes: Laura Porcina da Silva, Josefa Maria Leite, Benedita Pereira da Silva Paraibano, José Geidson dos Santos, Nazaré Maria Ferreira, Maria Cleonice de Souza, Elizabeth Ericina da Silva, Maria Marta Torres de Assunção, Rita Soares da Silva, 78 anos de vida, Maria José de Melo Silva, Silvânia Maria da Silva, Geraldo Neves da Silva, Maria José da Rocha Barros, Maria de Fátima Silva França, Olívia Leite de Oliveira, Beatriz Teixeira de Andrade, Marineide Tereza da Silva Gomes. Rezamos ainda em ação de graças pelo aniversário de Natália Nessiane Maria da Silva, Yara Vitória Ribeiro Paciência, 1 ano de vida, Maria Celira Bonfim, 75 anos de vida, Ana Luísa Bezerra de Moura, 9 anos de vida, Otávio Alves de Andrade, 17 anos de vida, e Joanderson Mariano da Silva Soares. Rezamos ainda em ação de graças pelo aniversário de casamento de Cícera dos Santos e Antônio José dos Santos, Maria Franciele Soares e José Gilmar da Silva, José Luiz Carlos da Silva e Maria Joselene do Nascimento, Valdemar Soares da Silva e Maria Valdivina Silva. A Santa Missa de hoje nós também rezamos em ação de graças, por graças alcançadas, a São Brás, Bispo, a Santo Expedito das Causas Perdidas, a Nossa Senhora Aparecida, a Nosso Senhor Jesus Cristo, a Nossa Senhora do Desterro, ao Divino Espírito Santo, a Santa Quitéria e a Nossa Senhora. Rezamos também pelas almas dos nossos irmãos falecidos, por nossos pastores, Dom Acácio Rodrigues Alves, Dom Henrique Soares da Costa, 6 anos de falecimento, Padre Otoniel Siqueira Passos, Padre Olegário Gomes de Moraes, Padre Jorge Luiz Gomes Rufino. Rezamos por nossos irmãos Aurino Paz de Lira, Luiz Inácio da Silva, Luzinete Maria Vieira, Júlio José da Silva, 1 ano e 4 meses de falecimento, Quitéria Maria da Conceição, 38 anos de falecimento, José Alfredo da Silva, 42 anos de falecimento, Maria Felizmina da Conceição, 9 anos de falecimento, João Alfredo da Silva, 12 anos de falecimento, Maria do Carmo da Silva, 8 anos de falecimento, Joana Maria da Conceição, 15 anos de falecimento, Diolando Bezerra da Silva, 3 anos e 6 meses de falecimento, Maria do Socorro Lim Silva, 4 anos de falecimento, João Paulo da Silva, conhecido por Dedé, 2 anos de falecimento, Paulo Lourenço da Silva, 11 dias de falecimento, Adativa Luna da Silva, 7 anos e 10 meses de falecimento, Helenildo Abdias Ferreira, 11 anos e 9 meses de falecimento, Ana Germana de Mendonça, 12 anos de falecimento, João José de Mendonça, 12 anos de falecimento, Maria do Socorro de Mendonça, 42 anos de falecimento, Carlos Alberto Scalque, 4 anos de falecimento, Francisco Fonseca, 5 anos de falecimento, João Menino de Vila de Garapé-Açu, Lagoa dos Gatos, 6 meses de falecimento, Maria Fortunata da Conceição, 32 anos de falecimento, Maria Helena dos Santos, do Sítio Lama, 5 meses de falecimento, Justa Guilhermina Duarte, Sítio Juá, 5 meses de falecimento, João Samuel de Souza, Sítio Juá, 5 anos e 11 meses de falecimento, Luzinete Maria Vieira, no 30º dia de seu falecimento, Manuel Joaquim de Oliveira, Maninho do Fórum, 7º dia de seu falecimento, Padre Juliane, 26 anos e 11 dias de falecimento, Vanilda Maria de Souza, 7 anos de falecimento, Maria Inês da Conceição, 2 anos e 6 meses de falecimento, Marinalva Maria da Silva, 6 meses de falecimento, Maria José da Silva, 2 meses de falecimento, Antônio Francisco de Barros, 7 anos de falecimento, Gersina Tereza da Conceição, 37 anos de falecimento, José Gomes da Silva, conhecido por Zé de Ritinha, 3 anos 10 meses e 4 dias de falecimento. Cícero Domingos da Silva, 5 anos de falecimento. Antônio Alexandre da Silva, 35 anos de falecimento. Maria José da Silva, 9 dias de falecimento. João Francisco da Conceição. Regina Helena Clarinda de Jesus. Cícero Adriano da Silva, 15 anos de falecimento. Maria de Lourdes da Silva, 4 anos de falecimento. Helenice Porcina Soares, 4 anos e 9 meses de falecimento. Maria José da Silva, conhecida por Zezé de Lenice, 6 anos de falecimento. Rita Catarina de Oliveira, Miguel Cursino de Oliveira, Helena Felicidade da Conceição, Maria Luzinete da Silva, conhecida por Nete de Zé Beata, Francisco Luiz Cosmo de Lira, 9 anos de falecimento, Tereza Vitalina da Conceição, 1 ano de falecimento, José Vandeilson da Silva, 7 meses de falecimento, Josefa Quitéria da Silva, 7 anos de falecimento, Maria Vitória Soares de Lima, Isídio, José Juvencio de Andrade, 16 anos de falecimento, Sebastião Soares da Silva, conhecido por Balá, 10 anos de falecimento, Cícero José Pereira, 6 anos de falecimento, Maria Vitória da Silva, 5 anos de falecimento, Cícera Daiane da Silva, 1 ano de falecimento, José Eduardo do Rego, 1 ano de falecimento, Maria José da Silva Leite, 13 anos de falecimento, Ademário de Oliveira Leite, 25 anos de falecimento, Reira, 7º dia de seu falecimento, Marinildo da Silva, 1 ano de falecimento, João Paulo de Arandas, José Civaldo de Arandas, Maria Aparecida de Barros, Cida de Celinha do Sítio Lama, 36 dias de falecimento, Abdias Cosmo Ferreira, 1 ano e 4 meses de falecimento, Nilson Santos Ferreira, 10 anos de falecimento, Geovane Amaro Gomes da Silva, 11 dias de falecimento, e por todas as almas. A Santa Igreja celebra hoje o 24º domingo do tempo comum. Pela bondade de Deus, presidirá esta Santa Missa o nosso vigário paroquial, o Padre Adelson. Nos preparemos para a Santa Missa.

0: Louvado seja o nosso Senhor Jesus Cristo.
1: Para sempre seja louvado.
0: Meus irmãos e minhas irmãs, nós nos reunimos hoje, nesta manhã do domingo, dia santo do Senhor, confiando na proteção do Espírito Santo que invade os nossos corações e na intercessão da Virgem Maria. Por isso é motivo de alegria, é motivo de celebrar, é motivo de participar da Santa Missa. Em nome do Pai, do Filho e do Espírito Santo.
1: Amém.
0: A graça do nosso Senhor Jesus Cristo, o amor do Pai e a comunhão do Espírito Santo esteja sempre convosco.
1: Bendito seja Deus que nos reuniu no amor de Cristo.
0: Meus irmãos e minhas irmãs, peçamos perdão a Deus dos nossos pecados, para celebrarmos dignamente os santos mistérios, cantando.

0: Deus Todo-Poderoso, tenha compaixão de nós, perdoe os nossos pecados e nos conduza à vida eterna.
1: Amém.
0: Neste domingo, dia do Senhor, entoemos a Deus o nosso glória, o nosso hino de louvor.

0: Oremos. Ó Deus, vós que criais e governais todas as coisas, volvei para nós o vosso olhar e para sentirmos a ação da vossa misericórdia, dai-nos a graça de vos servir de todo o coração. Por nosso Senhor Jesus Cristo, vosso Filho, que é Deus, e convosco vive e reina na unidade do Espírito Santo, por todos os séculos dos séculos.
1: Amém.

0: Leitura do livro do Eclesiástico. O rancor e a raiva são coisas detestáveis. Até o pecador procura dominá-las. Quem se vingar, encontrará a vingança do Senhor, que pedirá severas contas dos seus pecados. Perdoa a injustiça cometida por teu próximo. Assim, quando orares, teus pecados serão perdoados. Se alguém guardar raiva contra o outro, como poderá pedir a Deus a cura? Se não tem compaixão dos seus semelhantes, como poderá pedir perdão dos seus pecados? Se ele, que é mortal, guarda rancor, quem é que vai alcançar perdão para os seus pecados? Lembra-te do teu fim e deixa de odiar. Pensa na destruição e na morte, e persevera nos mandamentos. Pensa nos mandamentos, e não guarde rancor ao teu próximo. Pensa na aliança do Altíssimo, e não leves em contas a falta alheia. Palavra do Senhor.
1: Graças a Deus.

0: Leitura da Carta de São Paulo aos Romanos. Irmãos, ninguém dentre vós vive para si mesmo ou morre para si mesmo. Se estamos vivos, é para o Senhor que vivemos. Se morremos, é para o Senhor que morremos. Portanto, vivos ou mortos, pertencemos ao Senhor. Cristo morreu e ressuscitou exatamente para isto, para ser o Senhor dos mortos e dos vivos. Palavra do Senhor.
1: Graças a Deus.

0: Proclamação do Evangelho de Jesus Cristo, segundo Mateus.
1: Glória a vós, Senhor.
0: Naquele tempo, Pedro aproximou-se de Jesus e perguntou: Senhor, quantas vezes devo perdoar se meu irmão pecar contra mim? Até 7 vezes? Jesus respondeu: Não te digo até 7 vezes, mas até 70 vezes 7. Porque o reino dos céus é como um rei que resolveu acertar as contas com seus empregados. Quando começou o acerto, levaram-lhe um que lhe devia uma enorme fortuna. Como o empregado não tivesse com que pagar, o patrão mandou que fosse vendido como escravo, junto com a mulher e os filhos, e tudo o que possuía, para que pagasse a dívida. O empregado, porém, caiu aos pés do patrão e, prostrado, suplicava: Dai-me um prazo e eu te pagarei tudo. Diante disso, o patrão teve compaixão, soltou o empregado e perdoou-lhe a dívida. Ao sair dali, aquele empregado encontrou um dos seus companheiros, que lhe devia apenas 100 moedas. Ele agarrou e começou a sufocá-lo, dizendo: Paga o que me deves. O companheiro caiu aos seus pés e suplicava: Dai-me um prazo e eu te pagarei. Mas o empregado não quis saber disso, saiu e mandou jogá-lo na prisão, até que pagasse o que devia. Vendo o que havia acontecido, os outros empregados ficaram muito tristes, procuraram o patrão e lhe contaram tudo. Então o patrão mandou chamá-lo e lhe disse: Empregado perverso, eu te perdoei toda a tua dívida. Por quê? Porque tu me suplicastes. Não devias tu também ter compaixão do teu companheiro, como eu tive compaixão de ti? O patrão indignou-se e mandou entregar aquele empregado aos torturadores. Compaixão de ti? O patrão indignou-se e mandou

0: que pelas palavras do Santo Evangelho sejam perdoados os nossos pecados, em nome do Pai, do Filho e do Espírito Santo.
1: Amém.
0: Meus irmãos e minhas irmãs, eu não sei se vocês já pararam para pensar ou para imaginar como será quando nós, se for permissão de Deus, nos encontrarmos com nosso Senhor no céu. Eu não sei se vocês já pararam e se perguntaram como é que vai ser no céu. Como é que vai ser quando eu estiver, por graça divina, contemplando a face de Deus. Vejam, primeiro que a gente nem vai precisar cumprir nenhuma necessidade fisiológica, porque, ou melhor, dormir, necessidade fisiológica, dormir, nós não vamos precisar comer, porque a nossa única satisfação é o nosso Senhor. Será nosso Senhor que irá preencher todas as nossas necessidades. Mas, diante de tudo isso, ainda fica um grande mistério. Depois da morte, o que será de mim? Se eu me encontrar com o nosso Senhor no céu, como é que vai ser a vida eterna? Eu não sei se vocês já pararam para se perguntar. É um mistério grandioso para nós e para a igreja. Mas vejam, amparado pelo que diz a Sagrada Escritura e também com base no Catecismo da Igreja Católica, nós podemos dizer que quando nós formos para o céu, nós vamos reinar com nosso Senhor. O Catecismo da Igreja se baseia também naquilo que Paulo nos ensina nas suas cartas aqui no Novo Testamento. Então, no reino dos céus, ou seja, o Senhor que tem o seu reino, Ele nos proporcionará a alegria de reinar com Ele. Vejam, o Senhor que é o Rei Todo-Poderoso vai nos conceder também a sua realeza. Nós estaremos parecidos com nosso Senhor, bem semelhantes a nosso Senhor. Nós estaremos num corpo glorioso no fim dos tempos. E nosso Senhor também já está em corpo glorioso no céu. Então a gente vai se assemelhar a nosso Senhor em tudo. Vejam, meus irmãos e minhas irmãs, mas ainda na condição de criatura, nunca na condição de criador.

0: sociais iremos ser semelhantes a nosso Senhor. Reinaremos com Cristo no céu. Pareceremos com Ele. Vejam, mas para isso, nós somos inseridos nesta vida. Nós somos inseridos nesta dinâmica, que antes de entrarmos para a vida eterna, precisamos passar por este mundo, peregrinando, para um dia alcançarmos a nossa meta do céu, encontrarmos e contemplar nosso Senhor face a face. E dito isto, quando a gente vem para a Santa Missa, se assemelha muito este caminho peregrino que nós temos na terra com o caminho peregrino que nós vamos traçando dentro da Santa Liturgia da Missa. Vejam, por exemplo, quando nós viemos à Santa Missa, quando a gente chega e senta no nosso lugarzinho, a gente tem uma meta a cumprir. Antes de tudo, as nossas metas são, primeiro, participar da mesa da palavra e depois participar da mesa da Eucaristia. Vejam, e estas duas santas mesas aqui na igreja, elas têm nome. Esta santa mesa da palavra se chama Ambão, onde nós ouvimos a palavra de Deus. Deus que nos alimenta com a sua palavra. Depois, nós temos a outra meta, que é chegar na santa mesa da Eucaristia. E aqui nesta santa mesa da Eucaristia, nós chamamos de altar, onde nosso Senhor vai nos alimentar com seu próprio corpo e sangue. Vejam, é uma meta que nós temos na Santa Missa. A gente chega aqui querendo se saciar tanto da palavra como do corpo e sangue de nosso Senhor. Mas para isso, nós temos um itinerário, nós temos um caminho a seguir, nós somos peregrinos também na Santa Missa. E aí, quando o padre vai entrando, nós chamamos de procissão de entrada. Quando o padre vai entrando, ouvindo o canto de entrada, a igreja vai se sentindo acolhida. E aqui nós iniciamos a Santa Missa. Quando o padre, com os coroinhas, o diácono, chega aqui no altar, o padre e o diácono vão beijar o altar. Depois que beija o altar, o padre volta para o seu lugar, invoca a Santíssima Trindade e logo após, ele recorre ao ato penitencial junto com o povo. E aí nós temos o ato penitencial, que é aquele canto que a gente já começa a missa pedindo perdão ao Senhor. Por que eu estou dizendo isso? Porque antes de nós participarmos da mesa da palavra e da santa mesa da Eucaristia, a gente pede perdão a Deus dos nossos pecados. Vejam que bonito. Antes de nos fazermos dignos da Santa Palavra e da Santa Eucaristia, a gente pede perdão a Deus dos nossos pecados. E isso é muito bonito. É porque nosso Senhor, Ele nos acolhe antes mesmo de nos julgar. Para que a gente lembre o seguinte: mesmo com nossas falhas, com nossas dificuldades, limitações, o Senhor nos acolhe e, antes de tudo, nos perdoa. Ele não quer saber do nosso pecado, e sim da nossa disposição em continuar. Então vejam, meus irmãos e minhas irmãs, se nosso Senhor faz isso, quem somos nós para apontar o dedo para o outro? Veja a liturgia como é sábia. Primeiro o Senhor nos acolhe, nos sentimos acolhidos com a entrada, e depois o Senhor nos perdoa para nos fazer dignos, o mais digno possível, de participar da Santa Mesa da Palavra e da Santa Mesa da Eucaristia, sem excluir o sacramento da confissão, porque aqui no ato penitencial são perdoados os pecados veniais, ou seja, aqueles pecados que eu não tenho controle, como pensamentos, palavras, atos e omissões, que muitas vezes vêm por impulso. Então, esses pecados veniais podem ser perdoados na Santa Missa. Vejam, meus irmãos, é uma alegria a gente saber disso. O Senhor antes nos acolhe, o Senhor antes faz de nós participantes, porque nós participamos. A gente não vem assistir à Santa Missa, a gente participa da Santa Missa, porque nós somos integrados no corpo místico de Cristo através do batismo. Então vejam, exatamente por isso que as leituras de hoje que nós ouvimos vêm nos ajudar para que a gente não seja hipócrita, para que a gente saiba de uma coisa: se a gente quer ser perdoado por nosso Senhor, para participarmos dos momentos que nosso Senhor nos proporciona de santidade aqui nesta terra, então a gente também não pode apontar o dedo para o outro, e muito menos se dá o direito de não perdoar. Porque vejam, quando a gente reza o Pai Nosso, o que é que a gente diz? Perdoai-nos as nossas ofensas, assim como nós... Vamos rezar o Pai Nosso? Perdoai-nos as nossas ofensas, assim como nós perdoamos a quem nos tem ofendido. Pois se a gente não perdoa nosso Senhor para atender o pedido do Pai Nosso, está difícil. Porque se a gente não perdoa e diz no Pai Nosso, perdoai-nos como a gente perdoa, pois dá errado para a gente. E a gente não pode fazer assim. Então as leituras de hoje vêm nos iluminar. Vejam, a primeira leitura, ela foi tirada do livro do Eclesiástico. Tirada do livro do Eclesiástico. Primeiro que este livro do Eclesiástico não existe na Bíblia protestante. Como nós sabemos, são 7 livros a menos na Bíblia protestante. E este aqui é um deles que não está na Bíblia deles. Vejam, o livro do Eclesiástico aqui, ele tem uma preocupação, como todos os livros sapienciais da Sagrada Escritura, que ele aqui não é um livro profético. Ele aqui é um livro sapiencial. E vejam, aqui o povo de Israel estava começando a perecer na fé, como a gente bem sabe, porque o povo de Israel reclamava bastante, murmurava. Mas aqui estava começando-se a perder os valores. Eles estavam começando a perder a sua identidade de povo de Deus. Os valores da sociedade de Israel, daquele povo que acreditava em nosso Senhor, estavam começando a se esvair. E aí, o autor do Eclesiástico, ele tem uma preocupação enorme, principalmente de tentar recuperar esta identidade do povo de Israel, de serem considerados filhos de Deus. E é por isso que logo de começo ele vai começar com um apelo gigante e vai dizer o seguinte: o rancor e a raiva são coisas detestáveis. Então vejam, meus irmãos e minhas irmãs, para que a gente possa continuar com a identidade de filhos de Deus, a gente precisa entender que o rancor e a raiva são coisas detestáveis ao coração de nosso Senhor. Se a gente quer permanecer como um autêntico cristão, a gente precisa aprender a perdoar. A gente precisa esquecer o rancor. É bem verdade que algumas coisas machucam mais, algumas menos. Às vezes se torna difícil de perdoar. Mas a gente aqui não está dizendo para que você seja o melhor amigo da pessoa. Nós estamos aqui dizendo que nós precisamos, em Deus, aprender a amar. E vejam, se está difícil a gente entender isso, a gente precisa voltar para o comecinho do que eu disse na homilia. Se nós quisermos parecer com Cristo, porque a gente vai reinar com Cristo no céu, ou seja, só vamos reinar no céu se a gente se parecer com Ele, então a gente precisa rezar como o Salmo de hoje. O Salmo de hoje nos apresenta um modelo do que nós devemos seguir. Se a gente quer fazer uma cópia de um papel, a gente pega, se a gente quer tirar a cópia de um documento, de alguma coisa, a gente pega algo que é original, coloca na máquina e depois a gente tira a cópia, a Xerox. Então nós temos um modelo original, um modelo principal, para depois nós termos as cópias. E assim acontece. O Salmo de hoje nos diz que nós temos um modelo de santidade. E se a gente quer seguir este modelo de santidade, a gente vai entrar no céu. Então vejam, o que é que o Salmo de hoje nos ensina? O Senhor é bondoso, compassivo e carinhoso. Se a gente quer realmente se assemelhar a nosso Senhor para reinar com Ele no céu, nós devemos ser bondosos, compassivos e carinhosos. Está difícil, mas a gente precisa aprender. Santa Teresa nos ensina, vejam, meus irmãos e minhas irmãs, que a paciência tudo alcança. É bem verdade que se a gente não tem paciência, a gente começa até a duvidar de nosso Senhor. Porque quando não se realizam os planos de Deus, a gente fica sem paciência, a gente fica atribulado, jogando culpa em nosso Senhor, questionando tudo. Mas a gente precisa aprender a ter paciência. porque a paciência tudo alcança. E como exemplo nós temos nosso Senhor, que é bondoso, compassivo e carinhoso. E aí, meus irmãos e minhas irmãs, Paulo não nos ensina diferente, muito pelo contrário, ele continua na mesma linha de pensamento quando nós vamos para a segunda leitura de hoje, que está na carta de São Paulo aos Romanos. Ele escreveu aqui para os cristãos que estavam começando uma comunidade lá em Roma, no começo da igreja. E aqui ele também diz que a gente não pode de forma alguma viver para nós mesmos. Nós não podemos morrer para nós mesmos. Se a gente vive neste mundo, nesta vida peregrina, antes de entrarmos para reinar com Cristo no céu, a gente tem um propósito aqui. E antes de tudo, manter a relação com Deus e manter a relação com os próximos. Vejam, nosso Senhor é claro. Nosso Senhor, como eu disse, não aponta o dedo. Ele acolhe, perdoa e depois nos ensina a peregrinar, nos ensina a permanecer no caminho do céu. Por isso, o Evangelho de hoje vai nos trazer grandes ensinamentos. Primeiro que este Evangelho, ele é muito conhecido porque tem aquela famosa frase: quantas vezes devo perdoar? E aí Pedro pergunta: até 7 vezes. É muito conhecido este Evangelho. Mas vejam, nosso Senhor mais uma vez está conversando com os seus discípulos, com os apóstolos. Significa dizer que a gente precisa a todo momento ter um diálogo com nosso Senhor. Para se parecer com Cristo, a gente precisa a todo instante manter um diálogo com nosso Senhor. Se a gente não tem este diálogo com nosso Senhor, a gente está mantendo uma distância grande. E aí fica difícil da gente se parecer com Ele, porque a gente só começa a aprender do outro quando a gente convive com o outro. E vejam, aqui Pedro, ele é muito ousado. Pedro, ele é bem perspicaz naquilo que ele disse, porque Pedro, ele é impulsionado por suas emoções. Todas as vezes na Sagrada Escritura, geralmente a gente pode perceber que as perguntas pertinentes estão com Pedro, porque Pedro era aquele que tinha coragem de perguntar a nosso Senhor. E perguntando a Deus, a Cristo, quantas vezes eu devo perdoar, ele acrescenta aqui o número 7. Vejam que Pedro é muito generoso. Perdoar 7 vezes a mesma pessoa é generosidade. Mas aí Pedro coloca o número 7, porque nas Sagradas Escrituras o número 7 representa a plenitude e a perfeição. Então, quando ele pergunta até 7 vezes, é como se ele dissesse: até a perfeição, nosso Senhor. Aí Cristo olha para Pedro e diz assim: não, é muito pouco. É muito pouco a gente se apegar só à perfeição. Muito pelo contrário, a gente deve ir além disso aqui. A gente deve perdoar até 70 vezes 7. E aqui a gente sabe que se a gente for calcular, a gente vai ter o número de 490, se não estou enganado. 490, 70 vezes 7. Mas ainda é muito pouco. Quando nosso Senhor diz isso, ele não está dizendo um número exato para que a gente perdoe. Ele está dizendo o seguinte: a gente deve ultrapassar a perfeição do perdão. Porque se a gente quer parecer com Cristo, Cristo não tem limites. Quantas vezes a gente faz algo errado e volta para Deus para pedir perdão? Se tivesse limites, coitado de nós. Mas Deus não tem limites para perdoar. Ele ultrapassa o limite da perfeição. É muito mais do que a perfeição para o perdão. E aí nosso Senhor nos ensina: Pedro, a gente não deve perdoar até a perfeição, até a plenitude. Muito mais do que a perfeição, muito mais do que a plenitude. E aí a gente alcança o reino dos céus, meus irmãos, para que nós possamos nos assemelhar com Cristo e reinar com Cristo no céu e participar bem da Santa Mesa da Palavra e da Santa Mesa da Eucaristia. Ô padre, então significa dizer que o perdão de Deus depende do meu perdão? Não, porque Deus não depende em nada de nós, mas muito pelo contrário. Quando o autor nos coloca este questionamento e nos indaga a perdoar tanto quanto a gente deveria aprender a perdoar, então significa dizer o seguinte, que hoje é urgente para o cristão, o perdão é urgente. Não é que nosso Senhor só vai nos perdoar se nós perdoarmos o outro, mas é necessário a gente entender que para a gente se parecer com Cristo, para reinar com Ele no céu, o perdão é urgente. Grita no nosso coração, lateja no nosso coração o desejo de alcançar o céu, mas muitas vezes não de perdoar o próximo, e aí a gente não se parece em nada com Jesus. Meus irmãos e minhas irmãs, para que a gente reine com Cristo no céu, precisamos aprender sempre mais do Evangelho, perdoar e abrir o nosso coração ao perdão, para que a gente possa participar muito bem e santamente da Santa Mesa da Palavra, da Santa Mesa da Eucaristia e um dia reinar com Cristo no céu, participando lá do banquete que não tem fim. Louvado seja nosso Senhor Jesus Cristo.
1: Para sempre seja louvado.
0: Meus irmãos e minhas irmãs, fiquemos de pé e professemos a nossa fé. Creio em Deus Pai,
2: Todo-Poderoso, Criador do céu e da terra, e em Jesus Cristo, seu único Filho, nosso Senhor, que foi concebido pelo poder do Espírito Santo, nasceu da Virgem Maria, padeceu sob Pôncio Pilatos, foi crucificado, morto e sepultado, desceu à mansão dos mortos, ressuscitou ao terceiro dia, subiu aos céus, está sentado à direita de Deus Pai Todo-Poderoso, de onde há de vir a julgar os vivos e os mortos. Creio no Espírito Santo, na Santa Igreja Católica, na comunhão dos santos, na remissão dos pecados, na ressurreição da carne, na vida eterna. Amém.
0: Caríssimos fiéis, neste dia em que reconhecemos a grandeza de Deus quando nos perdoa e a do homem que aprende a perdoar, digamos com fé, ouvi-nos, Senhor.
1: Ouvi-nos, Senhor.
3: Pelos ministros e fiéis da nossa diocese, para que aprendam a perdoar-se mutualmente, como Cristo ensinou a Pedro, oremos.
1: Ouvi-nos, Senhor.
3: Pelos que detêm poderes de governo, para que fomentem na sociedade a concórdia, a solidariedade e a paz, oremos.
1: Ouvi-nos, Senhor.
3: Pelos fiéis das igrejas cristãs, para que surpreenda todas as divisões e chegue à unidade da fé em Cristo, oremos.
1: Ouvi-nos, Senhor.
3: Pelos que vivem pensando apenas em si mesmo, para que acreditem em Jesus que morreu por todos e nos ensine a viver para Ele e para os outros, oremos.
1: Ouvi-nos, Senhor.
3: Pelos membros desta Assembleia Celebrante e por todos os imigrantes da nossa paróquia, para que ponha em prática a mensagem de Jesus sobre o perdão, oremos.
1: Ouvi-nos, Senhor.
0: Pelos aniversariantes, tanto de vida quanto de casamento, que foram citados no começo da Santa Missa, para que estes recebam ainda nesta terra grandes alegrias e um dia possam reinar com Cristo no céu, rezemos.
1: Ouvi-nos, Senhor.
0: Por todas as pessoas que alcançaram graças, bem como aquelas que ainda pretendem continuar rezando, para que alcancem graças diante de nosso Senhor, cura e libertação, para que nosso Senhor possa restituir-lhes a vida, rezemos.
1: Ouvi-nos, Senhor.
0: Por todos os nomes mencionados dos fiéis falecidos, para que estejam a contemplar a face de Deus, rezemos.
1: Ouvi-nos, Senhor.
0: Bem como também pelo setor família da nossa paróquia, as equipes de Nossa Senhora, que hoje estarão em encontro, e o SCC, que acolhe o ícone peregrino, para que estes também, inspirados por nosso Senhor, possam se assemelhar a Ele aqui na terra, rezemos.
1: Ouvi-nos, Senhor.
0: Senhor de misericórdia infinita, Não limiteis a vossa indulgência à nossa capacidade de perdoar, mas ensinai-nos a descobrir em vosso Filho a medida do vosso perdão. Por Cristo nosso Senhor.
1: Amém.
0: Continuemos com o canto das oferendas.

0: Orai, irmãos e irmãs, para que esta nossa família reunida em nome de Cristo possa oferecer um sacrifício que seja aceito por Deus Pai Todo-Poderoso.
1: Receba, Senhor, por tuas mãos este sacrifício, para a glória do seu nome, para o nosso bem e de toda a sua santa igreja.
0: Senhor, o vosso... Inclinai-vos, Senhor, as nossas súplicas e acolhei benigno as oferendas dos vossos fiéis, a fim de que os dons que cada um trouxe em vossa honra sirvam à salvação de todos. Por Cristo nosso Senhor.
1: Amém.
0: O Senhor esteja convosco.
1: Ele está no meio de nós.
0: Corações ao alto.
1: O nosso coração está em Deus.
0: Demos graças ao Senhor nosso Deus.
1: É nosso dever e nossa salvação.
0: Na verdade, é digno e justo dar-vos graças sempre, Senhor Pai Santo, Deus eterno e todo-poderoso. Constantemente nos chamais a uma vida mais plena, e porque sois rico em misericórdia, sempre ofereceis o perdão e convidais os pecadores a confiar somente na vossa bondade. E a nós, que tantas vezes quebramos a vossa aliança, nunca nos rejeitastes, mas por Jesus, vosso Filho, nosso Redentor, unistes convosco a família humana com um vínculo novo de caridade, tão estreito e forte que nada poderá romper. Também hoje ofereceis tempo de graça e reconciliação ao vosso povo e um novo alento para que em Cristo se converta a vós, enquanto sempre mais dócil ao Espírito Santo se coloca ao serviço de todos. Por isso, cheios de admiração, exaltamos a força do vosso amor e proclamando nossa alegria pela salvação, nos unimos à multidão dos céus, cantando sem cessar.

0: Na verdade, ó Pai, vós sois santo, e desde a origem do mundo tudo fazeis para sermos santos, como vós sois santo. Olhai as oferendas do vosso povo e derramai sobre elas a força do vosso Espírito, para que se tornem o corpo e o sangue de vosso amado Filho Jesus Cristo, no qual também nós somos vossos filhos.
1: Enviai o vosso Espírito Santo.
0: Quando outrora estávamos perdidos e incapazes de vos encontrar, vós nos amastes com imenso amor, pois vosso Filho, o único justo, entregou-se à morte, não rejeitando ser pregado no lenho da cruz, antes, porém, de seus braços abertos traçarem entre o céu e a terra o sinal permanente da vossa aliança, ele quis celebrar a Páscoa com seus discípulos. Ceando com eles, Jesus tomou o pão, pronunciou a bênção de ação de graças, partiu e deu aos seus discípulos, dizendo:

Do mesmo modo, no fim da ceia, Jesus, sabendo que ia reconciliar em si todas as coisas pelo sangue a ser derramado na cruz, tomou o cálice repleto do fruto da videira, deu-vos graças novamente e o entregou a seus discípulos, dizendo:

0: fazendo, pois, memória do vosso Filho Jesus Cristo, nossa Páscoa e certeza da paz definitiva. Celebramos sua morte e ressurreição, e aguardando o dia feliz de sua vinda gloriosa, nós vos oferecemos, Deus fiel e misericordioso, a vítima que nos reconcilia convosco.
1: Aceitai, ó Senhor, a nossa oferta.
0: Olhai com amor, Pai misericordioso, aqueles que unis a vós pelo sacrifício do vosso Filho, e concedei que, pela força do Espírito Santo, os que participam do único pão e do mesmo cálice sejam congregados em Cristo num só corpo, no qual todas as divisões são superadas.
1: O Espírito nos una num só corpo.
0: Conservai-nos sempre em comunhão de fé e de amor, unidos ao Papa Leão e ao Bispo Fernando. Ajudai-nos a esperar juntos a vinda do vosso reino, até o dia em que, diante de vós, formos santos entre os santos na morada celeste, ao lado da Virgem Maria, Mãe de Deus, dos apóstolos e de todos os santos, e com nossos irmãos e irmãs já falecidos, que confiamos a vossa misericórdia. Enfim, liberto das feridas do pecado e plenamente transformados em novas criaturas, felizes cantaremos a ação de graças do vosso Cristo, que vive para sempre.

0: O banquete da Eucaristia é sinal de reconciliação e vínculo de união fraterna. Unidos como irmãos e irmãs, rezemos juntos, como o Senhor nos ensinou. Pai nosso
1: que estás no céu, santificado seja o vosso nome. Venha a nós o vosso reino. Seja feita a vossa vontade, assim na terra como no céu. O pão nosso de cada dia nos dai hoje. Perdoai-nos as nossas ofensas, assim como nós perdoamos a quem nos tem ofendido. E não nos deixeis cair em tentação, mas livrai-nos do mal.
0: Livrai-nos de todos os males, ó Pai, e dai-nos hoje a vossa paz. Ajudados pela vossa misericórdia, sejamos sempre livres do pecado e protegidos de todos os perigos, enquanto aguardamos a feliz esperança e a vinda do nosso Salvador Jesus Cristo.
1: Vosso é o reino, o poder e a glória para sempre.
0: Senhor Jesus Cristo, dissestes aos vossos apóstolos: eu vos deixo a paz, eu vos dou a minha paz. Não olheis os nossos pecados, mas a fé que anima a vossa igreja. Dá-lhe segundo o vosso desejo a paz e a unidade. Vós que sois Deus com o Pai e o Espírito Santo.
2: Amém.
0: A paz do Senhor esteja sempre convosco.
1: O amor de Cristo nos uniu.

0: Provai e vede como o Senhor é bom, feliz de quem nele encontra o seu refúgio. Eis Jesus, o Cordeiro de Deus que tira o pecado do mundo.
1: Senhor, eu não sou digno de que entreis em minha morada, mas dizei uma palavra e serei salvo.

0: Oremos. Senhor, o vosso dom celeste penetre nossas mentes e nossos corpos, para que em nós prevaleça sempre, não o sentimento, mas a força deste sacramento. Por Cristo nosso Senhor.
1: Amém.
0: Rezemos um Ave Maria pelas almas dos nossos irmãos fiéis falecidos, bem como aqueles de sétimo dia, Manuel, Joaquim, para que estes também contemplem a face de Deus e que nosso Senhor dê o conforto à família. Ave Maria,
1: cheia de graça, o Senhor é convosco. Bendita sois vós entre as mulheres. Bendito é o fruto do vosso ventre, Jesus. Santa Maria, Mãe de Deus, rogai por nós, pecadores, agora e na hora de nossa morte.
2: Avisos para essa semana aqui da paróquia de São João Batista. Logo mais, após a missa, haverá batizados. Às 10 horas, missa em Laje de São José. E às 18 horas, Santa Missa aqui na Matriz. Hoje também, às 19 horas, terá a continuação da festividade de Nossa Senhora das Dores no sítio Chão dos Basílios. Amanhã, segunda-feira, às 19 horas, continuação dos festejos de Nossa Senhora das Dores no sítio Chão dos Basílios. Na próxima terça-feira, dia 15, às 19 horas, missa na comunidade de Nossa Senhora do Carmo. Também às 19 horas, acontecerá a festividade de Nossa Senhora das Dores em Chão dos Basílios. Na próxima quarta-feira, às 8 horas e 30 minutos, missa dos feirantes aqui na Matriz. Às 19 horas, missa na comunidade de Nossa Senhora Auxiliadora, na casa de Jamilson Benedito e Maria Raquel, na rua Maria Veloso de Amorim, número 22, no bairro Santa Clara 2. É a última rua indo para a Lagoa dos Gatos, depois da Fazenda Glória. Na próxima quinta-feira, dia 17, às 16 horas, confissões e adoração aqui na Matriz. Às 19 horas, bênção do Santíssimo Sacramento e Santa Missa aqui na Matriz. Também às 19 horas, terá a Santa Missa em Laje de São José. Na próxima sexta-feira, às 19 horas, missa pela Mãe Rainha na Capela de Nossa Senhora do Rosário. No próximo sábado, dia 19, às 9 horas, missa das crianças aqui na Matriz. Às 14 horas, reunião mensal do Comício Rainha do Céu da Legião de Maria no Centro Pastoral. E às 19 horas, Santa Missa na Matriz. No próximo domingo, dia 20 de setembro, às 8 horas da manhã, missa radiada aqui na Matriz. Às 10 horas, missa em Laje de São José. E às 18 horas, Santa Missa aqui na Matriz. Informamos a todos que ainda estão abertas as inscrições para a Crisma de Jovens a partir dos 14 anos. As inscrições devem ser feitas na Secretaria Paroquial presencialmente. Avisamos ainda que estão abertas as inscrições para a nova turma de coroinhas. Procurar a Secretaria Paroquial ou o Tiago Coordenador. As crianças precisam já ter feito a primeira Eucaristia. A Pastoral da Pessoa Idosa convida pessoas à missão. As informações devem procurar Juciana. Iniciamos também a renovação da assinatura do livro Igreja em Oração, que é a nossa liturgia diária, ao preço de R$ 60. Os interessados devem procurar a Secretaria Paroquial para maiores informações. Avisamos ainda que as intenções de missa devem ser marcadas somente na Secretaria Paroquial. E um pedido a todos os missionários da festa de São João Batista, que aquelas pessoas que ficaram com as garrafinhas de água benta e os oratórios de São João Batista, que procurem a Secretaria Paroquial para devolvê-los. No próximo dia 20 de setembro, que é o próximo domingo, vai acontecer um retiro espiritual da Pastoral da Pessoa Idosa, após a Santa Missa, no Centro Pastoral. São esses os avisos da semana da paróquia de São João Batista.
0: Enquanto nós cantamos de pé a oração pela família, gostaria de convidar aqui à frente os casais Hugo e Reivdla e Alexandre e Simone.

vista do 24º Congresso Nacional do ECC, está peregrinando por todo o Brasil este ícone peregrino e que está passando de paróquia por paróquia. Simone e Alexandre são da paróquia de Nossa Senhora de Fátima, Hugo e Heivla, os coordenadores gerais da nossa paróquia, que agora vão passar o ícone peregrino para a paróquia de Nossa Senhora de Fátima. Enquanto eles entregam, a gente reza uma Ave Maria por todas as famílias da nossa paróquia e da paróquia de Nossa Senhora de Fátima. Ave Maria, cheia de graça, o Senhor é convosco. Bendita sois vós entre as mulheres. Bendito é o fruto do vosso ventre, Jesus. Santa Maria, Mãe de Deus, rogai por nós, pecadores, agora e na hora de nossa morte. Uma salva de palmas para nossas famílias e que Deus os abençoe. Domingo com missa, semana com graça. Domingo sem missa, semana sem graça. Que nós possamos, inspirados por nosso Senhor, desejar sempre alcançar o céu e se parecer com Ele, pedindo perdão e aprendendo a perdoar.

Oi, muito bom dia pra você. E aí, tudo jóia? Tudo certo? Começando juntos aqui mais uma edição desse encontro maravilhoso, com muita música, aquela vibe gostosa, a energia do domingão. É aqui no nosso Frequência 89, eu sou o Fernando Marinho, prazer estar contigo nesse domingão maravilhoso. Escreve aí, domingão sensacional vai ser esse. Tamo junto? Podemos contar com você? Demorou, tá valendo. Essa é a Agreste FM 89,5 e o Frequência 89, o programa oficial do domingão. Bora lá? Tá valendo!

Bem-vindo, bem-vinda, fica à vontade. Alô, você através da internet, hein? Aplicativo, site da rádio, Radiosnet, por aí afora. Valeu a sintonia. Bora lá, tem mais sucesso aí.

você está ouvindo o nosso Frequência 89 desse domingo maravilhoso. Junto contigo fica tudo muito melhor. Opa, chegou da caminhada, chegou da corrida, chegou da pelada. A pelada é o jogo, rapaz, é o jogo de futebol, é o racha da galera. Valeu, turma, aquele abraço, hein? Bora musicalizar as paradas, tá valendo.

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0: Tutute, eu nasci vaqueiro, vou morrer vaqueiro, é trajetória. Eu fui criado assim, meu filho. Olha o Zé Batista, é de galo. Alô, Neto.
1: Beleza, rapaz. Tá aí, mais um sucesso. E a gente segue aqui no Frequência 89. Eu sou o Fernando Marinho, um prazer estar contigo na Agreste FM 89,5 MHz. São várias décadas junto com você, nosso ouvinte, que nos escolhe aqui, ó, pra fazer companhia, pra sonorizar o dia e fazer aquele domingo muito melhor, né? Não, é sobre isso, é desse jeito. Vem comigo, vamos juntos? Tem mais músicas aí, ó.

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1: O seu domingo é aqui na Agreste FM, no nosso Frequência 89. Que maravilha estar aqui. Cara, é uma alegria só, viu? É uma alegria de verdade saber que você tá conectado, tá aqui dividindo com você esse nosso domingão. Ô, rapaz, bem-vindo e muito obrigado também por nos escolher, né, para te fazer companhia. Bora curtir, bora curtir.

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0: 89, o programa do finalzão de semana, domingão sensacional pra você, tudo de melhor pra quem tá chegando agora, fica à vontade aí pra aumentar o volume e curtir a nossa programação sensacional, porque o seu playlist ou a sua playlist é aqui, na Agreste FM, no nosso Frequência 89.
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Amigão sensacional no som da 89. Prazer, eu sou o Fernando Marinho e junto contigo estou eu. Pô, oh, beleza. É na frequência do sucesso que a gente se entende. Na frequência das coisas boas e aquela vibe que a gente adora. Espero que você

E chegou a hora do nosso resumo da semana. Resumo da semana, aquele random de sucessos, de lançamentos, que tá todo mundo curtindo. A gente rola aqui a partir de agora. Bora? Bora?

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1: Meu compadre, pode tudo dar certo, mas do nada pode dar tudo errado.

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2: Como vocês estão ouvindo o nosso resumo da semana aqui no nosso Frequência 89. Sensacional. Muita música, uma atrás da outra. Se é sucesso, você sabe que a gente toca.

0: Nordeste. 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

0: esse é o nosso resumo da semana, no final de semana, no Frequência 89, a tradição do rádio, de domingo a domingo com você. E esse momento, aquele momento de muito sucesso, uma atrás da outra. Você canta e a gente toca e você canta.
1: Que música de arrepiar é essa, hein?

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você ouviu o nosso resumo da semana. Aqui nesse domingão maravilhoso, é sucesso, a gente rola coisas boas. Fica aí, que daqui a pouquinho a gente volta com o nosso Roda de Samba e Pagode.

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7: E tá começando o nosso Roda de Samba e Pagode nesse domingo sensacional e tem tudo a ver principalmente pra você que tá no churras agora. Tá queimando uma carninha por aí, tá junto com a galera, tá molhando as palavras, ô beleza. Essa aqui combina demais. Essa é a Agreste FM e esse é o nosso Frequência 89. Eu sou o Fernando Marinho e estamos juntos na sua frequência, na frequência do final de semana.

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0: Esse é o nosso Roda de Samba e Pagode. Tem tudo a ver com o final de semana também. Por aqui a gente toca de tudo um pouco pra você. E nesse momento, é aquele momento dos maiores sucessos, dos clássicos inesquecíveis, essa turma nova que tá por aí fazendo um sambinho, um pagodinho gostoso pra gente. E combina com o Domingão. Combina? Combina demais, rapaz. Que é isso?
1: Vambora, churrasquinho! Essa é a nossa música, meu compadre.

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1: E você ouviu o nosso Roda de Samba e Pagode dentro do nosso Frequência 89, que toca de tudo um pouco pra você. E é na vibe do final de semana que a gente se entende, rapaz. Ô, beleza! Ó, chegando agora, horáriozinho do almoço. Ô, rapaz, é sim, bom apetite, hein? Bom apetite! Daqui a pouquinho, inclusive, trazendo uma sequência massa. Aquele nosso cardápio musical do... Especial almoço de domingo.

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6: Juntos aqui no Frequência 89. Excelente final de semana pra você. E chegou a hora do nosso especial almoço de domingo. O cardápio musical é por conta do Nivaldo Batista de Lima hoje. Fernando, quem é esse? Eu não conheço. Sério que você não conhece? Eu tenho certeza que você conhece o Nivaldo, viu? É o Gustavo Lima, meus caros. Ele nasceu em Presidente Olegário, lá em Minas Gerais, em 1989. Começou a cantar bem cedinho, aos 9 anos de idade. Ele já cantava desde sempre. Pois é, meus caros. Vamos então com ele, Gustavo Lima, o embaixador aqui no nosso especial almoço de domingo.

0: lavandeiro e tratorista, Gustavo Lima, é o caçula de sete irmãos. Ele começou sua trajetória artística integrando o trio Remeleixo com seus irmãos mais velhos. Mais tarde, formou a dupla Gustavo e Alessandro e aos 13 anos decidiu seguir carreira solo. Tá vendo? Bem cedinho ele começou. Inclusive, ele mudou-se para viver com outro irmãos e tocar em barzinhos. Foi uma trajetória nada fácil até chegar no sucesso. Gustavo Lima, aqui no nosso especial almoço de domingo.
1: Gustavo Lima, minha gente!

0: Vai com Deus do jeito que você vem. Precisando de mim?
1: Gente, um beijo no coração de vocês. Fique com Deus, tá?
0: Vamos aplaudir, meu gente!
1: Deus te abençoe, tá?
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0: Quem gostou na moral, bota a mão pra cima e bate palma.
1: Ele lançou seu primeiro álbum solo em 2009. O sucesso em massa chegou com o hit Balada Boa, conhecido como Tchê Tchererê Tchê Tchê, que o projetou para além do Brasil e alcançou paradas internacionais, viu? Desde então, emplacou uma série de sucessos que moldaram a última década do sertanejo universitário. Gustavo Lima, no nosso especial almoço de domingo.
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ouvindo o nosso especial almoço de domingo com Gustavo Lima, que em 2018 recebeu o título de embaixador da Festa do Peão de Barretos e tornou-se o primeiro artista a ocupar o posto por 2 anos consecutivos. Dono de uma das maiores agendas de show

shows do país, Gustavo também se destacou como empresário, comandando seu próprio festival, o Boteco, e investindo fortemente em tecnologia voltada para o setor de entretenimento. Sua fortuna é avaliada em mais de R$1 bilhão. Gustavo Lima, no nosso especial almoço de domingo. Bora!

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10: 2 e 1.

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E é com muito prazer e carinho que canto essa música pra vocês.

Ali Marquinhos Maranhão, uma das maiores vozes e compositores do Brasil. É uma honra estar aqui com você. Vamos cantar. Agora contigo mesmo, vai.

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0: 2:33.

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0: 3:27.
1: Essa é mais uma com os Mano Trap Killer.

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2: PSFM 3:33

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0: 5:16.
1: E essa aqui é legal.

0: 5h30.
1: M10, dá o tom aí. Dá o tom aí. Essa canção que eu vou cantar agora, era um tempo que eu viajava de caminhão mais avô, tinha mais ou menos uns 11 anos. E eu já era bregueiro. E essa aqui batia a liga. E o chofé de caminhão que tá escutando agora, dentro da boleia, sabe que vai dar aquela liga gostosa. Dá o tom.

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1: Dá só o tomzinho, vai. Nosso amigo Júnior da PF, todo mundo gravando ao vivo. Olha, você segura na levadinha aí, viu? A música é assim, ó. Vamos cantar todo mundo.

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2: 6:17.
3: Olá, bom dia, Salva. Ré, como está?

0: 6:23.
1: Você terminou com ele, tá chorando.
2: Vou cantar essa depois.
1: Quer água com açúcar, oh, meu amor.
2: Agora o after de verdade.
1: E se eu te contar que a água acabou?
2: Aumenta o som aí, esse negócio aí fora.

Quem acredita em amor verdadeiro aí, levanta a mão. 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
3: Sete e quatro.

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5: 7:16.

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Esse cara sou eu.

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2: 7:47.

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0: 8:21.
1: Chegou mais uma dos balacas. Essa é sucesso. As meninas, todo mundo mexendo o popochão. É mais ou menos assim, ó. Todo mundo tá no clima, todo mundo tem o tchan. Então joga a mão pra cima, tá mexendo o popochão.
2: Todo mundo tá no clima, todo mundo tem o tchan. Então joga a mão pra cima.

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3: Agreste, 8:46.

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